0: Isso aí, 12ª, João Bosco e Vinícius, medida protetiva com Gustavo Lima. Falar em medida protetiva rapidamente aqui. Você que tá num relacionamento muito abusivo, a pessoa tá te ameaçando, tá te batendo, sai fora antes, pelo amor de Deus, tá? Sei lá, sentindo meu coração de falar isso pra você, seja homem ou mulher, principalmente as mulheres que sofrem inúmeras, às vezes, agressões, né? Olha, não fica esperando ele te dar uma facada, um tiro, te matar, não. Pelo amor de Deus, saia fora desse relacionamento o quanto antes e seja feliz, tá bom? Não espera casar, ter filho, se enroscar tudo com a pessoa aí, que aí fica mais complicado. Pelo amor de Deus, tá certo? Antes, Patrícia e Manuela, chama o SAMU, ó. Ai, os sinais. 13ª, na 14ª posição, Zé Felipe cantou Sua Boca Mente com a participação da Ana Castela. E o nosso programa volta já.
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3: 95.
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0: Top 30 Nejo tá de volta no seu rádio. Agora tem Juan e Leandro, 11ª posição e a tal da fofoca do ano.
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0: Já estamos na 10ª posição com Michel Teló. Aí a roça vence, né, gente? E agora mais uma do nosso quadro Retronejo. Eu Te Amo, Pinga é um dos maiores sucessos da dupla Antony e Gabriel. Ela foi lançada lá no ano de 2015 e alcançou na época aí, gente, o sucesso nacional, né? Colocou eles no sucesso nacional, fez eles aparecer muito no sucesso aí nacional dos sertanejitos. Vamos ouvir.
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0: Lembrança boa, gente, né? Lembrança boa. É bom. Lembranças boas são coisas boas, né? Lembranças ruins são coisas ruins. Agora virou filósofo do óbvio. Filósofo. Aí uma dica: filosofando o óbvio. Voltamos já.
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0: Bonzinho, final de semanitos. Agora no nosso Top 30 Nejo, Henrique Juliano, direto de 2024. A música Última Saudade, projeto Manifesto, musical número 2. A música fala de um amor do passado que tenta reatar, mas agora final bom, né, gente? Fazer o quê?
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0: Quinta position, Gustavo Lima, Retrovisor. Na sexta, o Bruno e Barreto cantaram Texana 37, vocês já sabem, né? Aquela Cinderela que esqueceu a bota na caminhonete. E na sétima, Luan Santana, Olho Marrom, uma super música inspirada da menina do Olho Marrom Inesquecível, que é a própria Jade Magalhães, a mulher do Luan. Voltamos já para o nosso próximo e último bloco do Top 30 Nejo, que volta já.
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3: E no seu Top 30 Nejo, tamo de volta por aqui. Pro nosso último bloco de hoje, na quarta posição, tem Maiara e Maraísa, 90-10.
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4: Existe uma teoria que se chama 90-10, onde uma pessoa tem 90% daquilo que você procura em alguém. Só que você foca naqueles 10% que falta. Aí você sai pra rua, se aventura e realmente você encontra aqueles 10%, mas não se deu conta que perdeu os 90%.

0: Segundona do Ed Brito e Samuel, medalha de prata, toda mulher, gente, toda mulher. Essa música super apaixonada, né? É, tem que dar valor, tratar bem, não deixar faltar amor pra pessoa amada, né? Na terceira posição, medalhinha de bronze, Marcos Belucci, Pena Que Você Já Namora. E foge de mulher com relacionamento, foge de mulher casada, foge de mulher noiva, foge de mulher namorada e vice-versa, viu, mulherada? Vamos deixar as pessoas em paz. Você acha que você tá fazendo bem? Não. Se a pessoa já tem um relacionamento com aquela outra pessoa, deixa ela pra lá, pelo amor de Deus. Se for casada, então, olha, pelo amor de Deus, não faz isso aí, que isso aí desagrada a Deus. Isso é ruim, viu? Pelo amor de Deus. Mas, pra você que esperou até agora, na primeiríssima posição agora do nosso Top 30 Nejo, sucesso Você Não Cuidou, da dupla Fred e Fabrício. A letra, gente, vai falar de uma história de uma mulher que tenta superar um relacionamento marcado por traições e desilusões. Vamos ouvir.
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1: E assim chega ao fim o nosso Top 30 Nejo desse final de semana. Muito obrigado pelo carinho da sua audiência. Que Deus te abençoe. Fiquem ligados na nossa programação. E até o próximo programa.
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4: 9h45.
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0: 9:57.
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0: foi lindo.
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2: 10 e 10.
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0: Mato Grosso e Matias.
1: César Menor de Barbieri.
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0: 10h24.
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0: Obrigado, Paraná, uma honra. Obrigado.
1: Prazer é todo meu, rapaziada.
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0: FM 10h36.
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0: Faz barulho aí, Goiânia, isso aí, Rodolfo!
1: Fala, Goiânia, Deus abençoe!
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3: 10h49.
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0: 11:04.
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1: Faz falta pra vocês também, Zé Henrique e Gabriel.
2: Ô, João Márcio e Fabiano.
3: Que como faz falta, né, meu?

0: Negra e Sônia.
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2: 11:17.
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1: 11:52.
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1: Breno e Leonardo, Acústico Sem Fronteiras pra você. Quem quiser cantar junto, pode cantar junto, viu? 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

0: Meia-noite.
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0: meia-noite e 15.
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0: 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Meia-noite 57.
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Valeu, muito obrigado. Estão todos contratados para o próximo disco ao vivo. Tchau.

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1: 4:32.
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1: 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Buenas, indiada macanuda, gauchada fandangueira de todos os pagos. O programa mais bagual do teu final de semana está entrando no ar. Estamos começando mais um Ritmos do Sul, tchê, pra te fazer companhia durante as próximas duas horas com o melhor da música gauchesca. É a tradição e a cultura do Rio Grande em forma de música te fazendo companhia. Eu sou Paulo Isaías, o bagual velho que te acompanha e te faz companhia por aqui a partir de agora, tocando só as melhores do cancioneiro gaúcho. E a gente abre com o Portal Gaúcho, a nega véia embrabou, aí é brabo, tchê.
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1: Vem, Paulinho Mocelin, canta, lidando com a pecuária nova dele aqui no nosso programa.

Aí o sucesso do Tchê Guria, nova deles, Chora, Tchê Garotos com as botas cheias de poeira, Paulinho Mocelin lidando com a pecuária e Portal Gaúcho, a nega véia embrabou, só sucesso aqui no nosso programa, pra abrir bem o nosso Ritmos do Sul de hoje. A gente vai pro intervalito e volta já, Tchê, não sai daí.

0: 5h15.
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0: Simbora, gauchada, aqui é a música de fundamento, é aquele gaitaço que tu gosta e te faz companhia. Agora tem Alma de Galopão, Diário do Fronteiriço.
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0: No íntimo das suas monarcas, sonhando na vaneira. Antes, netos do velho, velha cozinha de chão e alma de galpão diário do fronteiriço. Em seguida, retornamos com o nosso programa. 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
0: É isso aí, tchê! Que bom estarmos juntos novamente aqui no nosso Ritmos do Sul. É a sua melhor companhia no final de semana. Tu que tá em casa aí descansando hoje, obrigado pela audiência. Tem Luiz Marenco agora dobrando os pelegos.
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0: em 1993, e o Porca Véia lançava essa, Recorrendo os Aguapés. É, foi quando Paulo Isaías começou a trabalhar em rádio, hein, tchê? Setembro de 93, é, 33 anos atrás. Antes teve Xeloquê do Separasse o Baile, Tchê Barbaridade da Fronteira ao Paraná e Luiz Marenco dobrando os pelegos. Voltamos já com o nosso programa, não sai daí.
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0: É isso aí, meus amigos, voltamos. Um ótimo final de semana pra ti que tá ligado com a gente. Obrigado pelo carinho, obrigado pela companhia. Esse é o Ritmos do Sul, programa mais bagual do teu final de semana. Agora tem Tia Chaleira, Amor Fantasma.
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0: Ouvimos por aqui no Ritmos, Grupo Sorriso Lindo, Momentos Raros. Teve César Oliveira e Rogério Melo, Céu, Sol, Sul, Terra e Cor. Os Mateadores, Bombacha, Lina e Vaneira. E Tchê Chaleira, Amor Fantasma. Em seguida voltamos aqui no Ritmos do Sul.
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2: 5:55.
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0: Muito bem, meus amigos, muito bem, minhas amigas. O Ritmos do Sul está de volta. Aqui tem a boa música do Rio Grande te fazendo companhia. A partir de agora tem mais uma hora de muita música galoponeira na tua rádio favorita. E a gente chega com Baitaca, Dedo Inchado.
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0: 6 e 2.
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0: 6 e 3.
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10: Seis e quatro por aqui, bom dia, minha gente. Temos nós aqui de volta no Fandangaço. Um bom dia mais especial para todo mundo aí, para você da cidade, para você do interior, para você que, independente de onde esteja, aí tá acompanhando aqui a programação da nossa Independência. Bom dia mais especial, eu sou Eduardo Mate e a partir de agora faço companhia para vocês aqui no nosso Fandangaço. Fandangaço que abre a programação local aqui da Independência FM de todos os domingos. Domingo de chuva hoje aqui em Salto do Lontra novamente, né? Começou chovendo, mas nós estamos aqui de volta para fazer companhia para vocês, tá bom? Pessoal que tá nas lidas, nas estrevarias, pense num dia bom de levantar e tirar leite hoje, né? Mas enfim, estamos chegando, primeira de hoje. Tá na conta do Grupo Rodeio, vamos até às 7 da manhã com o melhor da nossa programação por aqui, tá bom? 991-18-1390, é o WhatsApp da nossa Independência, tá por aqui. Tá esperando a mensagem, o recado, a foto, o chimarrão, o pedido de música de cada um de vocês. Simbora!

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1: 6:12 por aqui, é chuva, véia, no Sarto do Lontra, minha gente. Vamos ver quem tá participando com a gente aqui, meu amigo Omir Silva Marisa, um abraço, obrigado pela companhia aí. O Josi Martins também, um abraço, bicho velho. Lá do Plano Arto, escutando nós. Darcy Marciano, como é que tá aí na Santa Catarina, Darcy? Muita chuva também. Ontem, até por volta de umas 6 da tarde, aí aqui na cidade tinha dado 125 milímetros já. É uma barbaridade de uma chuva. Não é pouca coisa não, gente. Hoje já deve ter passado de 150 aí. Com essa chuva que teve durante a noite. Hoje não deu pra olhar o medidor. Tá muito escuro cedo, não enxerguei a hora que eu fui vir pra rádio. O Jaiso, o Vitor, o Júlio Nunberg, pessoal no grupo mandando bom dia aí, um abraço pra vocês também, obrigado pela companhia, tá bom? Meu amigo Zé Carlos, o Zé me disse ontem que eu sonhei com os Bertucci, amanhã tu toque uma dos Bertucci. Eu não sei se foi sonho ou se foi pesadelo, só que o Zé teve, né? Mas tá aí, bicho velho, um abraço, obrigado pela companhia aí, tá bom?

Irmãos Bertô, 16:17 por aqui, minha gente. Eu já vi uns quantos briques desse tipo aí, um cavalo por um coração, um carro, uma casa. Às vezes aparecem uns companheiros que fazem uns briques desse tipo aí. 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

Eduardo 45. Um abração pra vocês, obrigado pela companhia aí, o Salvador Bassanese também, sempre sintonizado com nós, o Jair Bonetti. Hoje tá bom, né, carnão, porquinho, né, Jair? Uma garoinha fina dessa aí, bem bom, de fazer um torresmo,

6h24 por aqui, mas passa ligeiro esse programa. Que barbaridade que já passa ligeiro. 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

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Madeiras Fraceto, qualidade, procedência e confiança por aqui. 6h28, vamos ver quem mais está participando com nós. E é a Dona Olívia, o Luizão, lá na cabeceira. Um abraço para vocês, obrigado pela companhia aí. Ó, diz o Roveno que deu 190 milímetros, né? Que barbaridade. É por aí mesmo. E não há o que você faz. 6h28, vamos de moda, minha gente. Daqui a pouquinho tem novidade aqui no Fandangaço também.

6h32 e o Baitaca por aqui também. 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Vamos ver quem mais tá por aqui também, a Josi. Pessoal do loteamento Vida Nova aí, um abraço, obrigado pela companhia. Ô, Tiagão Baldessar, bom dia, bicho velho. Um abraço aí pra ti, pra toda a família aí, sempre sintonizado com nós. O Zé de Favre e a Eliane lá, um abração pra vocês também. Obrigado pela audiência aí, tá bom?

6h38 por aqui, os irmãos Moro e o Bogil Veterano, mas já passa ligeiro esse programa, gente do céu. 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Daqui a pouquinho a gente fala mais dos nossos parceiros por aqui também. Vamos ver quem mais tá participando com a gente. O seu Amador Machado, gurizada lá na linha Gonçalves, o Neudir Caminho, o Miro, a Lenita. Um abração pra vocês aí, a família Segala, o Dirley, todo o pessoal por lá, o Chacho. Ali não perde um programa, né? Mas não perde um programa, gurizada, por lá. O Henrique Numberg, um abraço, bicho velho, obrigado pela companhia aí. Vamos ver quem mais tá por aqui também. Dino Mazurek, a Iracia, a Elaine. Um abraço pra vocês aí.

0: Aí, minha gente, 6h45 por aqui. Como eu falei pra vocês, nosso parceiro Renatão tem um chasque, um recado especial por aqui também. Bom dia, bicho velho.
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0: 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6h49 por aqui, já vamos falar mais um pouco dos nossos parceiros aqui, a Madeiras Fraceto de Nova Prata do Iguaçu também, aí principalmente trabalhando com mesas. 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Vamos ver quem mais tá participando com a gente e não tem o que fazer, né? A gripe pegou. A gripe pegou. O Edson tá por aqui também. O Sálvio tá mandando um recado pra gente. Vamos ver quem mais tá por aqui. O Silmar de Melo diz que tá muito bom o programa. Bom é, pena que é curto, igual inteiro de pesteado, né? Uma horinha só, não dá pra nós fazer quase nada. Vamos ver quem mais tá por aqui, bom dia.
2: Bom dia, Saleta Costa, Rio Gavião.
0: Ô, dona Saleta.
2: Quero homenagear todas as crianças do mundo. Peço bastante saúde pra todos eles. Obrigado por atendida. Peça música. Folha Seca de João Lima.
0: Valeu, já tocamos João Lima hoje por aqui, dona Salete. Mais um abraço pra senhora aí, pessoal do Rio Gavião sempre participando com a gente aí, seu Silvio Carrara, todo o pessoal lá no Rio Gavião, um abração pra vocês, tá bom? Vamos ver quem mais tá por aqui. A Janete também mandando um bom dia especial pra gente. Obrigado pela companhia. O Gilson Zanella, o Elivelton. Aí, um abração pra vocês. Obrigado pela companhia. Daqui a pouco eu atendo mais recado por aqui, tá bom? Já prosseguimos demais. Já. Ari Correia. O que achou, meu compadre?

0: Aí, minha gente, Ari Correia na nossa programação. Vamos ver quem mais tá por aí. Bom dia.
1: Bom dia, Eduardo.
0: Já oh, salve,
1: aí desde as 5 para as 6 aqui.
0: Nem que é chove.
1: A independência, né? Nós somos um 20 assíduo. E no domingo.
0: Olha, é forte. Muito,
1: dá um abração para todos os clientes meus aí. Manda uma música aí que estiver mais próximo da agulha.
0: Valeu, salve.
1: Velho Casarão, alguma coisa nesse sentido aí. Viu?
0: Deixa tá para nós.
1: Manda para esse povo.
0: Valeu, obrigado. Mas o povo vai lá no salve domingo cedo só para escutar o programa. É forte o homem velho. Valdir Pereira, Marivone por aqui também. O Moacir Kozer. Um abraço pra vocês aí, obrigado pela companhia, tá bom? Seu Vardemar Espada também. É, minha gente, era uma vez um programa. Cheguemos no fim, não tenho o que fazer. Um abração pra todo mundo, obrigado pela companhia, pelo carinho da audiência. O Nego do Vila Nova, mandando um recado aqui também. Mais um domingão que a gente teve por aqui. Amanhã nossa programação especial do feriadão aí. Volto com vocês no ao vivo, na terça-feira às 10 da manhã, tá bom? É de enjoado de me escutar nessa rádio agora, né? Mas não tem o que fazer. Um abração pra todo mundo, fiquem todos com Deus, um excelente domingo aí, um excelente feriado também. Sejam todos abençoados por Nossa Senhora Aparecida. Feliz dia das crianças também. Pra toda criançada, é isso aí. Um abração pra todo mundo. Valeu!

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6: São 7 horas em ponto. Olá você, bom dia Salto do Lontra, bom dia Sudoeste do meu Paraná, Brasil e o mundo. Estamos chegando neste domingão chuvoso, 11 de outubro de 2026, a partir de agora aqui para 94.1, o programa Show de Viola está no ar, eu te faço companhia até as 8 horas da manhã no Repique da Viola. 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da Noite, já foi anunciado aqui, o Mercado Arco-Íris, Sandra Ribeiro e Musical Estrela Azul do Paraná, são os alicerces do programa Show de Viola, que a partir de agora está no ar aqui juntinho na Independência, juntinho com você. Bom dia, bom dia! E aqui na frente está o garotinho mais sorridente do Rádio Brasileiro, nosso amigo Iago Antunes, o suporte do programa Show de Viola. Bom dia, tudo certinho, meu querido?
7: Bom dia, Chororó. Bom dia, Rádio Ouvintes.
6: Maravilha?
7: Maravilha com essa chuva, hein?
6: Com chuva e tudo? É. Outra chuva abençoada, caindo em Salto do Lontra na região. Domingão abençoado, estão por aqui, né, Iago?
7: Isso mesmo.
6: Trazendo moda boa, aquecendo a sua manhã de domingo na companhia do Chororó e o Iago. E você é o nosso ouvinte privilegiado com o programa Show de Viola. Desejando para você um bom domingão. E a primeira de hoje vem cantando por aqui, Pedro Bento e Zé da Estrada, Amor e Felicidade. Onde tem amor e felicidade, é tudo de bom. 7 horas e 2 minutos. Bom dia para você.

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4: É ele mesmo, são 7 horas e 6 minutos, 7 da manhã e 6 minutos, programa Show de Viola, feitinho com amor, com carinho, você se liga com a gente aqui nos domingões de manhã, aqui na nossa querida Rádio Independência, né? É, meu amigo, aqui você está sempre bem acompanhado da moda boa, da prosa boa, é aqui no programa Show de Viola, juntinho com você todas as manhãs de domingo. 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Olha, não esquecendo que hoje à tarde tem aquele super matiné no Clube Parede da Terceira Idade aqui de Salto do Lontra, com início às 14 horas e a animação é do Osguri. 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Aquele super matiné no Clube Paraíba da Terceira Idade aqui de Salto do Lontra. Isso, animação, os guri do embalo. 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São 7 horas e 8 minutos, deixa eu passar aqui a agenda do musical Estrela da Noite. 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E onde toca o musical Estrela da Noite, ninguém fica nos cantos e sentado, não. Todo mundo corre para a sala, né? Porque a moda é para lá de especial, de boa, tchê. 7 horas e 9 minutos, mais uma do fundo do baú. Vem cantando por aqui as Irmãs Freitas, as vozes aveludadas. É Sereno da Flor. Bom dia pra você.

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6: Maravilha, já estamos de volta, 7 horas e 14 minutos, 7 da manhã e 14 minutos. Um abraço especial para o cantor João Lima e para o alemão gaiteiro e tecladista do musical Estrela da Noite. Alô, galera, bom dia, tudo certinho aí, João? Como é que tá o chimarrão aí? Bom demais? Derramando pelas beiradas? Maravilha, ótimo domingão aí para vocês, tudo de bom. Olha, não esquecendo que hoje à tarde tem aquele super matiné no Clube Paraíso da Terceira Idade, aqui de Salto do Lontra, com início às 14 horas. E a animação é por conta aí do grupo Os Guri do Embalo. Todos estão convidados a participar e se divertir à vontade. Depois vou trazer para cantar aqui, né? Nilton Viola e Zé Coelho vem cantando por aqui, né? Mãe Natureza, moda boa, a moda sertaneja, depois no outro bloco, vamos sapecar aqui, como diz o caboclo, né? É a moda boa sertaneja, programa Show de Viola, ele é o programa que resgata a moda sertaneja, né? Faz aquele resgate da música sertaneja raiz, né? Que tá esquecida no fundo do baú, por isso que existe o programa Show de Viola, para resgatar a autêntica música caipira, a autêntica música sertaneja raiz, aquela que fala das coisas boas lá da roça, lá do sertão, que fala de amor e saudade. Você sabe que saudade não tem idade, é recordar, é viver, e nos faz muito bem, né? Quem recorda o passado vive mais, né? Claro, o passado sempre nos traz boas e belas recordações. 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Deixa eu mandar um abraço aqui pro seu José Ricardo. Alô, seu José Ricardo, bom dia, forte abraço, tudo de bom. Excelente domingo aí pro seu José Ricardo. Lá pro seu Roveda. 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Deixa eu mandar um abraço aqui pra Nina Bieschi. Alô, Nina Bieschi, bom dia pra nossa amigona, nosso ouvinte dos domingos, né, Nina? Nina respondeu a nossa pergunta e a resposta está errada, Nina. Tá errada a resposta da pergunta, tá bom, Nina? Não é essa a resposta não, viu? Abraço aí pra senhora, tudo de bom. Um abraço pro Leonel. Alô, Leonel, bom dia. Abraço pro meu amigão Leonel, né? Ele que anima aí as celebrações aí na Igreja Matriz. E ontem a gente estava aí na celebração aí da novena em honra a Nossa Senhora Aparecida, padroeira. E quem estava aí por conta dos cantos, né, era o nosso amigão Leonel. E eu sou fã do Leonel, onde ele canta aí na igreja, né? Eu gosto muito aí nas celebrações onde canta o Leonel, né? Eu sou fã aí do Leonel. Isso, um forte abraço, excelente domingão. Vamos trazendo aqui mais uma música, depois vou atender aqui pedidos, né? E vamos ler as mensagens. Vem cantando por aqui, olha, presta atenção nessa música aqui, hein? Brasão e Brasãozinho, casamento já era. 7:18, bom dia pra você.

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São 7h23, 7h23, programa Show de Viola. Isso, deixa eu mandar um abraço especial pro João de Melo aí, pra Gessi, pro Jean, pra essa galera, gente boa lá da Anunciação, Santa Isabel do Oeste, que sempre nos honram aí com sua audiência e sua companhia, né? Isso. O Valdir do Bar, Dona Adriana, o Pelé, Dona Maria, o Keno Vieira, toda essa galera, gente boa que nos acompanha, né? O nosso abraço, diz o João de Melo, Caçapaiada, saíram todos para fora do açude, né? Estão lá aí debaixo do galpão, né? Diz que é muita chuva, né? O sapo não ficou mais no... no açude, saíram para fora, uma respirada, né, João? É... Isso faz parte da natureza, a chuva, né? É... É amanhã, é dia de Nossa Senhora Aparecida, padroeira do Brasil, né? Padroeira também aqui de Salto do Lontra, né? É amanhã o dia da padroeira, né? Que Nossa Senhora Aparecida cubra, né? Todos debaixo do seu manto cordianil, proteção e livramento para todo mundo, né? Para Salto do Lontra e toda a região, o país e o mundo, né? Nos livre e nos proteja, né? Então, amanhã é o dia em honra à padroeira do Brasil, Nossa Senhora Aparecida. 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E onde toca o musical Estrela da Noite? Rapaz do céu, a galera vai pro centro da sala arrastar o pé porque a moda é boa, né? É a gaita chora nos braços do alemão, né? A única coisa que chora nos braços do alemão é a gaita, né? Beleza, então, gurizada, olha, quarta-feira, 14 de outubro, matiné. É, opa, desculpa aí. É um pigarro aí, a gripe, né? Quarta-feira, 14 de outubro, matiné no Clube de Idosos, Paraíso do Amor, em Nova Prata do Iguaçu. No dia 18 de outubro, né? É, tem mate baile na Central Lanches, em Dois Vizinhos. No dia 31 de outubro, mate baile no Recanto do Valborzinho, em Santa Isabel do Oeste. No dia 8 de novembro, show musical no Recanto dos Amigos, em Realeza. Isso! Todos estão convidados aí para participar e se divertir à vontade. Então, quarta-feira, olha, quarta-feira, musical Estrela da Noite. Estarão aí no Paraíso do Amor, em Nova Prata do Iguaçu, no Clube de Idosos. Vamos acompanhar e prestigiar aí o musical Estrela da Noite. 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

0: 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A gente faz o programa aí em jejum, né, Iago? Você toma café antes de vir? Toma! Toma um cafezinho, chora, vem em jejum, né? É, jejuar de vez em quando é bom, né? Faz parte. 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Tem áudio do ouvinte?
1: Bom dia, Xororó.
0: Bom dia.
1: É o Diego aqui do Vila Nova. Toca aí pra nós escutar, Cópia da Chave. E quero concorrer com um sorteio, se tem.
0: Beleza, já tá concorrendo. Abraço pro nego.
2: Bom dia, Xororó.
0: Bom dia.
2: Saleta Costa Rio Gavião. Quero homenagear todas as crianças e peço a música Perfeitinha. Obrigado, se for atendida.
0: Beleza, nossa Saleta Costa. Já tá programada aí a Cópia da Chave, né? E também a Perfeitinha. Quem faz cópia da chave aí é a Tech Company, né? No Centrão de Salto do Lontra. Quer fazer uma cópia da chave para quando você perder a chave original, você tem que ter uma cópia. Então, na Tech Company, do nosso amigo Silvio Pesetti, no Centrão de Salto do Lontra, faz cópia de chaves, né? Isso! Deixa eu ler as mensagens que tem por aqui, que chegou aqui no nosso WhatsApp, né? Bom dia, Xororó, bom dia. Quero participar do sorteio aí da Tia Tere, a Maria Notti. Bom dia, Dona Maria. Muita chuva por aí também, chove, né? Claro. Deixa eu ver por aqui. Opa, bom dia, bom dia. Aqui é o Ayrton do Salto para pedir uma música de Alan e Aladim. Te amo de coração. E participar aí do sorteio. A resposta da pergunta que tem no meio do mercado Arco-Íris é, claro, essa mesmo. Tá certa a resposta, seu Ayrton. Depois nós vamos sapecar Alan e Aladim. Te amo de coração. Essa moda é boa, né? Vamos trazer pra cantar agora. Vem cantando por aqui o Cópia da Chave, né? E depois vem aí a Perfeitinha. Um abraço especial pro seu João Rechimbach, meu amigão, ouvinte do programa Show de Viola. Excelente domingo aí pro seu João Rechimbach e toda a sua família. Deixa cair que a moda é boa.

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5: É ele mesmo, tchê, mas que barbaridade. 7 horas e 37 minutos. 7 da manhã e 37 minutos. Programa Show de Viola, feitinho com amor, com carinho. Você se liga com a gente, programa Show de Viola, é feitinho pra você que está indo no outro lado, nos honrando, nos privilegiando com sua audiência, sua companhia, aqui na 94.1, a frequência certa para você se ligar e se sintonizar nas manhãs de domingo. Isso, para você aqui de perto, para você de longe, nos acompanha, excelente domingão para você, tudo de bom, né? Deixa aqui mandar um abraço especial aqui pra Dona Laídes. A Dona Laídes, bom dia, forte abraço, tudo de bom. Mano Dionilda, cunhada Juscelin, Braço do Norte, no estadão de Santa Catarina, forte abraço. Mano, como é que tá aí? Tudo tranquilo, certinho? Chove por aí também? Por aqui chove bastante, tá bom? Mas tudo com saúde, graças a Deus. Seu Belusso, bom dia, forte abraço. Nani, amigão Nani, São Pedro, Santa Isabel do Oeste, o Dede, toda a galera da linha São Paulo, também nosso abraço. Ismael Bonfim, forte abraço, excelente amigo aí pro seu Ismael Bonfim, toda a família. Neudir Camini, Dona Rita Jurema, forte abraço. Neivora, Luas, princesinha, nosso abraço. Luiz Nabo, Dona Terezinha, bom dia, excelente domingo para vocês, tudo de bom aí. Um abraço especial aí para o Polaco e a Dona Rosângela Bonin. Alô, Polaco, chove ou não chove? Claro que chove, né, Polaco? Enquanto chove lá fora, lá dentro de casa, um bom chimarrão, né? Tudo fica tranquilo, né? Isso. Um abraço especial também pro Adair Gaiteiro, o gaiteiro que faz aqui o costado aí pro Tonho do Arco-Íris, né? Que sempre vem aqui fazendo aquele show nos domingos de manhã. Isso, Adair Gaiteiro, nosso abraço. Daqui a pouquinho, agora, nesse bloco, vai cantar aqui o Tonho do Arco-Íris, né? Vai cantar aqui Meu Recado. E o Zé, o Nilton Viola e Zé Coelho vem cantando por aqui Mãe Natureza. Deixa cair que a moda é boa.

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3: São 7 horas e 48 minutos, 7 da manhã e 48 minutos. 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Olha a nossa pergunta. O que é que tem no meio do mercado Arco-Íris? Isso. Deixa eu ler aqui as mensagens que passou aqui pro WhatsApp, depois vamos fazer um sorteio dos almoços. Bom dia, Chororó! Quero participar do sorteio dos almoços. Isso, vai estar participando Danilo Bentac, o gaiteiro Pachola. Bom dia, Chororó, aqui é o Ismair Sávi. Isso, a resposta da pergunta é não, tá errada a resposta. Maria de Fátima Gaspar Pinheiro, a resposta aí do mercado Arco-Íris, que tem no meio... essa mesmo, certa resposta. Pede a música do João Lima. Isso. Bom dia, Chororó. Bom dia, Osvaldo do bairro Santa Luzia. Gostaria de ouvir a música de André e Andrade, Pássaro Sem Ninho. Só para curtir, bom domingão a todos. Valeu, forte abraço, seu Osvaldo. Já programamos aí o João Lima, né? A rua em que você morava e Alain Aladim, te amo de coração. É, mas primeiro tem aí o... a música lá pro João de Mello, pedimos da banda, vou mandar aí o JM, larga o celular. Vou pros sorteios, isso dos almoços. Recebeu a ligação, não fala alô, pelo amor de Deus, fala sim. A lancheria que dá prêmios, a lancheria Tiateira, e no programa do Choró você já ganha o almoço, tá bom? Vamos ligando aqui pro primeiro número, que já foi mandado pra cá, já foi sorteado. Telefone chamando, ouvinte atendendo.
4: Alô?
3: Não fala alô, homem de Deus! Tá participando aqui do
4: programa...
3: tá participando aqui do programa Show de Viola pra ganhar almoço e falar alô, perde!
4: É, eu vim aqui, mas aí eu não conheço você pela foto.
3: Deus... valeu! Próximo...
4: valeu, vai pra outro, vai pra outro.
3: Isso! Pra outro. Deus abençoe, bom domingão! E eu não falo alô, se fala alô, perde, né? Isso, mas é automático, a gente tem que atender e falar alô, né? Vou ver se você vai falar alô também, vamos ver quem tá nesse número aqui. Telefone chamando, alguém te atendendo para ganhar o almoço da tia Terra.

0: você não quer almoçar hoje, tá dormindo com certeza, com uma chuva dessa, né? Iago já sorteou, já mandou um para cá? Mais um número, vamos ligando para este número, como é que tá neste número? Atenda o telefone, por favor.
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0: Quem tá falando, por gentileza?
1: Maria Oraide Notte.
0: Ô, dona Maria Notte, ganhou almoço, parabéns.
1: Obrigada.
0: Deus abençoe, bom domingão.
1: Pra ti também.
0: Eita. Olha, ó, fala certinho. Mais um número sorteando lá, meu querido. Já mandou pra cá, o Iago tá rápido aí. Vamos ver que tá nesse número aqui. Falou certinho, ganhou almoço.
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0: Quem tá falando, por gentileza?
2: Eliane Alves Eleodoro.
0: Eliane Alves Eleodoro?
2: Sim.
0: Ganhou almoço, parabéns.
2: Obrigado.
0: Deus abençoe, bom domingão.
2: Pra você também.
0: Amém. Falou certinho, ganha almoço. Quem não ganhou hoje, domingo que vem, é o seu dia de sorte, viu? Vamos trazer para cantar aqui o JM, aí, larga o celular, atendendo o João de Melo, pedindo uma de banda. Deixa cair que a moda é boa.

0: Maravilha, 7 horas e 58 minutos. Deixa eu registrar aqui a última participação. É, bom dia, tudo bem? Bom dia, estamos escutando o programa, também trabalhando para aproveitar a chuva. Isso, é o Valdir lá da Anunciação. Um forte abraço, Valdir, sua esposa, né? Diz lá que está pescando, né? 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Não esqueça que hoje à tarde tem aquela super matiné no Clube Paris da Terceira Idade, que é de Salto do Londres, com isso às 14 horas. Animação do grupo Os Guri do Embalo. Então estão convidados a participar. Olha, quem não atendi hoje, eu vou atender domingo que vem, se Deus quiser, tá bom? Peço mil desculpas. Domingo que vem a gente volta com todo o carinho e com a satisfação de fazer o programa aqui para você que está do outro lado. Um abraço, pessoal do Chororó e do Iago. Até domingo que vem. Fui, tchau, tchau.
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3: Eita, bicho, que hoje tá afiado que nem na vaia de quem corta a barba, né? Agora são pontualmente 8 horas, como acontece todos os domingos. A partir desse horário, meu, o seu, nosso programa de integração musical, nosso abraço, nosso bom dia do Noca, bom dia do Iago e você que nos dá aquela alegria na sintonia. Um abraço, bom domingo, chuvoso, mas temos de pé, né? Domingo passado a gente não pôde fazer o que temos fazendo hoje, mas hoje temos que de malicuia, como diz o ditado por aí afora. Bom dia, filho. Seja bem-vindo.
4: Bom dia. Benção, pai. Tudo
3: Deus
4: bom?
3: Deus te abençoe. Que abençoe nós para fazer um programa alegre hoje, né?
4: Isso vamos aí.
3: Para mostrar que a chuva não está atrapalhando nós.
4: Carcule, né? E vamos lá. Vamos participando com a gente aqui no WhatsApp da Rádio Independência. É um prazer saber que você está de radinho ligado aqui com a gente. E participando no 991-18-1390. Participe com a gente.
3: Então amanhã é dia da nossa Santa Nossa Senhora Aparecida, Rainha e Padroeira do Brasil. Nada mais que começar o programa com Tonico Tinoco, Aparecida
4: inclusive,
3: do Norte.
4: Inclusive, essa semana, pai, estava escutando com uma entrevista do Wesley, né, com dois entrevistados ali de devotos de Nossa Senhora Aparecida, com o milagre de Nossa Senhora Aparecida, o poder, a fé em Nossa Senhora Aparecida, cura, faz milagre, ajuda. E é o dia de Nossa Senhora Aparecida amanhã, né? A nossa padroeira do Brasil aí, né? Muito linda a entrevista, estava acompanhando no rádio.
3: A minha televisão lá em casa não precisa mudar de canal, né?
4: Isso aí.
3: Nossa Senhora Aparecida, quanto milagre, gente, nos programas que passam durante a semana, os registros de milagres que já aconteceu e muito ainda vai acontecer. Feliz de nós que tem uma santa que nós defende. Vamos lá, Tony Tinoco, Aparecida do Norte, 8 e 1.
4: Bom dia para você.

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1: Agora são 8 horas mais 4 minutos, 8 e 4.
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1: Então, um abraço, Anselmo.
2: Isso aí,
1: tá, porque é de casar inveja, ele manda no Face só pra incomodar a gente.
2: Azar. Bom dia, pessoal, na participação aqui no Piau da Várzea, Rosana Veirich e o Valírio, na sintonia com a gente, um bom domingo pra vocês, casal de amigos da gente, parceria aí também no Integração Musical, um abraço pra vocês, um bom domingo, e comentando, pai, tem uma situação aqui que eu comentei com a Rose ontem, pra gente fazer no ar aqui, tem uma criança, né, que ela tá fazendo uma reunião, né, em prol de uma criança ali que tem um problema, né, daí precisa de ajuda. Então você que tem uma doação, um alimento não perecível, em dinheiro, você que pode fazer uma ajuda, tire mais informação com a Rose aí, a gente vai estar passando o contato agora, fazendo uma boa caridade, uma boa ação, sempre ajudando o próximo, é sempre bem importante.
1: Essa,
2: né?
1: Essa criança é lá de Pinhal da Várzea?
2: É Pato Branco. Pato Branco, Branco. Pato Branco. Ela tá fazendo, ela é a responsável, ela faz a reunião, né? Dos alimentos, do, né, a roupinha ali. Inclusive, eu nem vou comentar tamanho e tal. É bom com você conversar diretamente com a Rosana para você tirar suas dúvidas. Aqui eu vou passar o contato dela, ela ficou a responsável, então ela faz a reunião e repassa para essa criança que precisa muito de ajuda. 469-2002-9684. Repetindo o telefone aqui para ajudar, né, essa criança, tire mais essas informações aí com a Rosana no telefone 469-2002-9684. Então, um abraço ao casal de amigos.
1: Participe dessa promoção tão valiosa, tão gratificante, né?
2: Isso aí, um abraço pessoal do Pinhal da Várzea. Também na sintonia aqui, olha o Alcemir Andretta, dá tio velho. Eita,
1: Alce.
2: Tá mateando, né? Hoje tá uma chuvinha boa, né, tio? Vamos rodar uma boa? Vamos achar uma boa, sim. Vamos
1: já
2: rodar
1: vai,
2: uma boa.
1: Já vai a boa. A
2: encharcado próxima. De chuva? Carcula, né? Abraço, tio. Obrigado pela sintonia. Sempre na parceria aí, família Andretta, o nosso abraço especial. Também aqui na sintonia, compadre. Bom dia, Adriano Trix aí na sintonia. Meus sentimentos a ti, amigo. Toda a tua família. Ele pede uma música do Gini Geno aqui no horário, aqui pedindo uma música em homenagem ao vô que acabou deixando aí, vai deixar muita saudade. Então, meus sentimentos, Adriano, pra ti, pra tua família, toda a força, tá? A gente roda com muita honra, com certeza, Galo Velho. Daqui a pouquinho vamos achar uma bem bacana com o Gini Geno aqui. Um abraço, um bom domingo. Também aqui o Hernani de Barros, né? Mateando e ouvindo nós aqui também, né? Sempre na parceria, Hernani, aquele abraço. Tá bufando o Rio Velho, né?
1: Será que a canoa tá amarrada?
2: Ele mandou...
1: Será que...
2: a canoa? Tem que amarrar bem, seu Valdemar. Ele mandou um vídeo aqui, realmente, né? Uma cheia daquelas, né? Muita chuva, né? Um abraço, família de Barros. Um bom domingo pra vocês. Obrigado pela parceria. Também Elisete de Souza também mandando mensagem por aqui. Aquele abraço especial, Elisete, aí também na sintonia. Um bom domingo.
1: Um abraço pros vizinhos ali. Nossos vizinhos, o Joel e o senhor Nicanor, né? Bora pra lá, nós um pouquinho ali no porão do João Bonin, né? Um abraço, senhor Nicanor, um abraço, Joel, sempre é um prazer saber que vocês estão na nossa companhia. E o Célio Ribeiro, carreteiro aí do grau, Célio Ribeiro, irmão do Nilson, grandes amigos da gente, estão sempre nos dando a honra da sintonia. Zé Inócio e Nilton vão cantar para vocês, que nos dá a honra da sintonia. Cabocla Tereza, vamos lá, 8 e 12.
2: Bom dia.
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1: Agora são 8 horas mais 16 minutos.
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2: E vai. 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
1: Então,
2: isso aí, música. Vamos com música. O pessoal participando com a gente no 991181390. Um abraço aos guapos do Lontra, o grupo dos guapos do Lontra aí, um ou dois acordado, né? Inclusive o Toiço. Mano, Toiço tá lá no Pará. E Anderson Michels, bom dia. Paraupebas, capital do minério. Então, Toiço no aplicativo, na sintonia. Um abraço também ao seu Gabriel Michels, também o pai do Toiço aí, né? Então, aquele abraço aí, família Michels aí, o Toiço mandando ver lá do Pará. O Dilei Mafioleto também se manifestou no grupo aí, também já tá de radinho ligado, né? Guten Morgen!
1: Good morning!
2: O cabelo velho all sempre school. Na sintonia. Um abraço, obrigado por você. Olha aí, ó. Olha o Noquinho. Eita lá. Elisete de Souza pedindo a música Nossa Senhora Aparecida com Gini Geno. Daqui a pouquinho vamos estar rodando. Música boa por demais. Um abraço, Elisete. Obrigado pela sintonia. Também a Salete Pinto, bom dia. Na comunidade de Santa Terezinha, lá em Realeza. Lá em Realeza aí. né? Eles moravam aqui na Toscana, seguem por lá, amizade enorme aí, um abraço ao Nelson, Salete, toda a família, um bom domingo pra vocês, vai a próxima música também. Também de radinho ligado com a gente, participando por aqui, vamos lá, o Amarelo, mas Amarelo, como é que tá, meu amigo? Tudo bom?
1: A gema de ovo com vinho já fica de outra cor.
2: Ó, o pai já quer dar
1: uma dica boa.
2: Amigo, só pra dar bom dia, né? A Isa Amarelo lá na linha Vidal, homenageando aí no mês de outubro, que estão de aniversário, a sua esposa Ana Maria e a afilhada Helena, pedindo uma música bem bonita, muitos anos de vida, Ana Maria, Helena aí, um abração também ao amigo Amarelo, na sintonia, na parceria, o grande amigo da gente aí, sempre de rádio ligado, aquele abraço, vai à próxima música. Bom dia, tudo bem, Noca Júnior e Vone Borba, Nova Prata do Iguaçu, linha São Jorge, na sintonia com a gente, pedindo uma música também.
1: A Ivone sempre foi nosso ouvinte e tinha parado e não sei o que aconteceu, agora voltou. Seja bem-vindo, Ivone!
2: Isso aí, aquele abraço, bom domingo, obrigado pela parceria e participando no WhatsApp da Rádio Independência também, o Serginho Coelho também, tá de radinho ligado. Azar, Sérgio Coelho,
1: bom dia. O Sérgio aqui no ponteiro do rádio, não sai da tela.

0: Parece que tá sempre com a cosquinha debaixo do pé pra andar pulando pra cá e pra lá. Que nem o tico-tico em cima de um gaio, né? Vivo sempre alegre com a sua família e com os seus amigos também. A música é Tonico Tinoco canta. Amor desprezado. Não importa se desprezou, mas o amor existe ainda, né? 8h22.
1: Bom dia.

0: Águas, 8 horas mais 25 minutos.
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0: Vamos com moda?
1: Vamos! Parece que tem moda de... Não é uma moda de fundamento para vir aí, né?
0: É uma moda boa. Você que gosta de dançar, ajeita a esposa. Se ela não ir dançar contigo, tá varrendo a casa, tá tratando a gurizada, você ataca na vassoura, mas varrer o terreiro.
1: Atracar, né? Valmir dos Reis, bom dia, meu amigo. Como é que temos? Tudo parei? Um abraço ao Valmir, ao Aldoir dos Reis, toda a família. Um abraço pessoal aí do São Domingos, né? Esse tempo aí tivemos um almoço muito bacana ali nos Bergamota, né? Pedro Bino. Tudo agorizado aí, nossa.
0: E também mais pra cá um pouquinho, o Pedro Neguinho.
1: O Pedro Neguinho, bom dia.
0: O Safadinho lá de São Domingos.
1: Figura, aquele abraço a todos aí da comunidade de São Domingos. Seu Lindomar Costa, bom dia, galo velho. Beleza?
0: Que é nosso... louquinho pra associar na...
1: Entrar na sociedade da lancha. Isso aí.
0: Nós vamos ter que trocar umas ideias pra ver se funciona, né, a nossa sociedade.
1: Você vai dar brick? E ele comenta aqui que nossa Senhora Aparecida ilumine todos nós. Amém, Sr. Lindomar.
0: Parabéns por esse exemplo de pensamento.
1: Isso aí. Bom dia, Noca. Bom dia, Júnior. Manda um abraço pra nós aí em Campinas. André Schmitz.
0: André, saudade cedo.
1: É de Campinas. Ó, ele veio pro Sarto. Tá visitando a família, tá por aqui.
0: Uhum. Eu tenho uma lembrança muito boa do André. Ele era um gurizinho, legal, André. Que tinha uns 7, 8 anos. Já dirigi o trator junto com a mãe lá na roça, eu só via aquela cabeça branca atrás do volante. Mas a qualidade sempre teve, né?
1: Legal. Valeu, André. Obrigado sempre na parceria, sempre na sintonia com a gente. Bom dia, Roseli Gonçalves na sintonia também. Bom dia, Roseli. Obrigado pela sintonia. Também aqui, bom dia, Noca. Bom dia, Júnior. Aqui é Antônio Perão. Opa. Manda um abraço aí pro pessoal. Saudades da linha Romani. Isso aí, lá na linha Romani.
0: Né, seu Antônio?
1: Ele Deus manda... abençoe. Ele manda um abraço também para a família Perão da comunidade de Nova União. Opa. Então, beleza pura. Obrigado pela sintonia. Bom dia, meus amigos. Temos na escuta eu, minha filha Tainara, marido Oscar, quem manda a música é Dolores Soares aí, lá na linha Toscã, pedindo moda. Legal. Também. Obrigado pela sintonia,
0: Oscar. O Carlos, da linha Toscã, Oscar, seu pai, sua mãe, sua esposa, um abraço pra vocês e muito obrigado pela companhia.
1: Ô, Lequinho, tá acordado, o Galo Velho se apresentou aqui no grupo, aqui, o Alequinho, um abraço pro Orlando, o Alex Rosa também, né? O Alequinho aí e o seu Argel Rosa, né? O pai da
0: Piazada. São João do Cotigê, os fazendeiros,
1: São agora João. É o São João dos Rosa, né? O pessoal tá entrando com tá entrando com a petição aí. Aquele abraço, gurizada. Cadê a Labaia? Daqui a pouquinho vamos estar rodando. Moda boa do Mano Lima aí, já tá no costado. Daqui a pouquinho vamos estar rodando, gurizada. E vamos agora com...
0: Então, essa música é boa, já falei pra você. Se a prevenir, deixa a esposa fazendo o café da manhã e você vai varrer a casa com essa música bonita aqui. Jacó, Jacózinho canta, linda demais. Menina moço, já com 30 anos, mas é menina ainda, 8h33.
1: Bom dia.

0: Agora são 8 horas mais 36 minutos.
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1: Vamos com moda, gurizada, participando com a gente aqui no WhatsApp 991-18-1390. Um abraço, Sérgio Ghisoni. Ô, meu amigo, opa, tudo certo? Fizemos brick essa semana na loja. É? Ali, o Sérgio Ghisoni é grande cliente ali da Jumovel, né? Então, um abraço ao Sérgio. Comentou que sempre tá de radinho ligado. Uma satisfação, meu amigo. Um abraço pra ti, pra tua esposa, pra tua família. Ali na granja do Juarez Cavagnoli, estão na peleia ali, né?
0: Que legal. Uhum. Que legal.
1: Isso aí. Abraço, família Ghisoni aí, participando com a gente. Jocely e o Antoninho, lá na Vila Rural, na sintonia aí com a gente. Também tiremos um dedo de prosa essa semana. Um abraço aí, a Jocely e o Antoninho também na sintonia na Vila Rural. Um bom domingo, vai a próxima moda,
0: coisa,
1: né?
0: Coisa mais boa, gente, no comércio da gente, você lá no teu e eu ali no meu, quando chegam os clientes, ó, nós temos 20
1: temos de lá vocês. Temos lá de ligado. É uma honra muito grande,
0: a gente, né? Fica super feliz porque é uma honra a gente estar fazendo o programa aqui, sabendo que está
1: tendo esse retorno,
0: tá,
1: né?
0: Do outro lado aí, com a família, o mesmo solitário. Não tá solitário, porque nós temos junto aí, né?
1: Inclusive, essa semana lá, daí comentei, né, do rádio, ó, semana passada, né, houve essa situação ali que não tinha energia, né, daí comentei, não, mas tu é o filho do Noca, sim? Eu falei pro Pontoninho que tu era o filho do Noca, eu reconheci a voz. Então, vamos ver como é que é, né? Então já aí, já vai dando um papo, a gente já tinha amizade e depois foi saber que trabalhava na rádio, já faz um tempo.
0: Por isso que eu levo muito a sério o programa de rádio.
1: Isso aí. Esmair Bonfim também, pai, ó. Esmair Bonfim também na sintonia, bom dia.
0: Lá da Limoeira.
1: Isso, abraço, Esmair Bonfim. Também na linha Vidal aí, ó, o Gregório Fernandes e a dona, também a esposa aí, a Nercy Sauer Fernandes, também na sintonia que com legal. A gente. E essa semana também tiremos um dedo de prosa e pediu uma Galdéria. Já vamos estar rodando, seu Gregório, com o Mano Lima, uma moda boa por demais aí, aquele abraço gurizado na linha
0: Cadela
1: Vidal.
0: Baia.
1: Cadela Baia, vamos estar rodando.
0: Adivinhei.
1: Também aqui a Maria Malgarim e o Justino Padilha dos Santos, na Vila Nova. Bom dia pra vocês, obrigado pela sintonia. Também estão de radinho ligado aqui com a gente. Também o Bastião Suete, ali no bairro, né, no, acho que é bairro Santa Maria, se eu não tô enganado, Bastião. Se não, me desculpe, eu acho que é o bairro Santa Maria, por ali, o Jardim Primavera. Me falhou a memória agora. Abraço, família Suete, na parceria. Um bom domingo, Bastião. E também os irmãos, né? O João Maria Pelentir e o Ivo Pelentir, o homem da bicicleta, né? Volta e meia ele desce ali perto de casa, ali, né? No Dinho, né? Na família ali do Dinho, ali, ele tá por ali também.
0: O Dinho atrai as pessoas, né?
1: Uhum. Um abraço, família Pelentir, um bom domingo. Vamos estar rodando já, Dinho, então?
0: Deixa eu brincar um pouquinho.
1: Pode falar,
0: o
1: pai.
0: O Dinho, se fosse uma parteira, toda criança queria nascer com atendimento com ele, né?
1: É só festa, né?
0: Ô, Dinho, que bom ser teu amigo.
1: Esse dom ele tem realmente, ele anima o lugar, né, Dinho? Aquele abraço. Vamos lá com Cadela Baia. Os guapos do Londres estão pedindo demais essa música aí com o Mano Lima.
0: 44.
1: Bom dia.

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1: Agora são 8:48.
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1: Uma hora dessa passar esse temporal todo de chuva e essas gripes, nós vamos lá no Anselmo fazer uma visita pro Anselmo.
2: Carcula! 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
1: Então, vamos com moda?
2: Isso aí, né? E parece que tem gente de aniversário aí, Iago.
1: Opa!
2: Parece que tem gente de aniversário.
1: Será que você é convidado para uma festa?
2: Ó, ó. Parece que tem gente de aniversário. Erga. Essa é alto astral, ó. É, a Maria Renata e o Gabriel, né? O Gabriel Sauer aí, né? A Maria faz aula aí, né? Toda semana aí ela vem com o papai, o Renato Sauer aí, né? Pra aprender violão aí. É. E a Maria Renata e o Gabriel estão imaginando a mamãe, a Sabrina, que ontem esteve de aniversário, completando 31 anos aí.
1: O Renato é filho do seu Geni, né?
2: Isso, ali do São Jorge.
1: A família que admiro muito.
2: Muitos e muitos anos de vida, Sabrina aí, que Deus abençoe. É uma família linda, uma família honrada, família Sauer aí, né? Sempre em progresso aqui em Salto do Lontra. E que Deus abençoe e continue abençoando muito a família Sauer aí. E hoje é o dia, né? Hoje é o dia de aniversário. Então foi ontem, né? A comemoração, né? Com certeza estão fazendo aquela festança da mamãe Sabrina aí, que teve completando 31 anos. Vai todo o programa pra família Sauer aí, muitos e muitos anos de vida, né?
1: Com toda a permissão, quer puxar a orelha do seu Geni.
2: Ó.
1: Um homem honrado e anda sumido.
2: Sumiu?
1: Parece ali no. Ó, seu Geni, bom dia. Parece lá pra nós contar uns causos, seu Geni.
2: Olha aí, ó. Evan de Barros, bom dia, Evan. Mas, Evan de Barros, se tivesse por aqui. Tá aí, tá chovendo também em Guarapuava, Evan?
1: Ali que chove.
2: É, aqui tá virado.
1: É que tá, mais feliz.
2: É a pular de alegria, né?
1: Onde quer pode se atirar, que tem água, né?
2: Isso aí, tá no aguardo do Grenal hoje de tarde aí, o bicho vai pegar, cara. O bicho vai pegar hoje no Grenal aí. É? Abraço, Evan, obrigado pela sintonia aí, participando aqui com a gente sempre também. Integração musical, né? Vamos com moda boa aí com Os Dois Mineiros. Ô Nerson, essa é pra ti, né? A saudade, o carreiro.
1: Opa, 8h55.
2: Bom dia.

0: Agora são 8 horas mais 58 minutos.
1: Isso aí, né? Pedido especial dos ouvintes aí, né? Nossa Senhora Aparecida com Gino e Geno. Adriano, Deus o tenha, o seu avô aí, né? Memória aí, fica o nosso respeito aí. Lisete de Souza também pedindo, a nossa padroeira do Brasil, Nossa Senhora Aparecida. Bom dia, Pedro Gizik! A família Gizik lá em São Domingos, na sintonia com a gente. Bom dia, meu amigo. Obrigado pela sintonia, né?
0: Fã do Pitoco.
1: Esse é o Pitoco, minha gente. Vamos indo?
0: Por que esse horário é tão curto?
1: Pois é, já tá acabando, Galo. É. Acho que vamos indo, né? Pegar a capa de chuva.
0: É, 8h58, domingo que vem, se Deus quiser, a gente volta. Amanhã é um dia muito especial para nós brasileiros. Para você que é fã e admirador de Nossa Senhora, vale a pena, porque é a nossa padroeira. E muito já fez e muito vai fazer pelo povo que acredita nela. Tchau do Noca, tchau do Iago. Até domingo, se Deus quiser.
1: Olha o alemão Eldo de Barros aí também, né? Família de Barros hoje tá que tá.
0: Ô, alemão, bom dia, meu amigo. Barro,
1: né? Também mandou aqui por aqui a curtida também. Um abraço a todos os ouvintes. Domingo que vem nós temos por aqui de volta. Tchau do Júnior. Deus abençoe a todos e continue em sintonia com a Rádio Independência. Esperando.

0: Obrigado. Obrigado. Obrigado.
1: Obrigado por esse amor, por esse carinho, por todas essas coisas lindas que eu tenho recebido de vocês durante todo esse tempo.
0: Obrigado. Obrigado por terem vindo.
1: Obrigado a todas as personalidades.
0: Todas as celebridades. Obrigado, obrigado.
1: Obrigado, obrigado. Esse show eu ofereço ao nosso Deus de bondade. E esse show eu dedico com todo o meu amor a Maria Rita.
0: Obrigado, obrigado, obrigado.

só vocês, eu quero ouvir essa multidão, esse maior coral do Brasil. Faz tremer esse lugar. Mais uma vez comigo.

Presta atenção aqui, presta atenção. A profecia é para o Brasil, de Santa Bárbara para o Brasil. Deus quer levantar este Brasil. Deus quer levantar o Brasil. Preste atenção no que eu vou lhe dizer agora. O mundo está achando que os cristãos estão mortos. O mundo está achando que não existe mais cristão, que eles vão fazer o que eles quiserem, que vão implantar ideologia de isso, daquilo, de gênero. Não. Esse Brasil é cristão. E os cristãos vão se levantar em nome de Jesus. Não, não a tudo que vai contra Deus. Aquele cristão que está ferido, Deus vai levantar. Aquele soldado que estiver ferido na batalha, Deus vai levantar. E Deus é uma profecia para o Brasil. Deus vai levantar uma geração para professar o nome dele neste mundo.

0: nós vamos cantar para o nosso Brasil agora. Vamos profetizar para o Brasil, sim ou não?
1: Sim.
0: Brasil, eu te levantarei, porque o Brasil é meu filho amado, meu filho querido. Vai pro Brasil, vai.
1: Eu te

0: Olha para quem está do seu lado e diga para ela: Deus te levantou.
1: Deus te levantou.
0: Essa noite.
1: Deus te levantou.
0: Diga para ela: você é amado.
1: Você é amado.
0: Você é querido.
1: Você é querido.
0: E para terminar, para o Brasil: Deus te levantou. Nós já cremos.

passeio. Bem forte. Você.

0: Vamos acelerar agora. Se acontecer um barulho
1: bem forte,
2: se acontecer um barulho perto de você, é um anjo chegando para você.
1: Vem São Miguel, vem Missa Celeste. Então
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0: Muitas graças vos damos, soberana rainha, pelos benefícios que todos os dias recebemos de vossas mãos liberais. Dignai-vos agora e para sempre tomarmos debaixo de vosso poderoso amparo, e para mais vos agradecer, vos saudamos com uma salve, rainha. Salve, rainha,
1: mãe de misericórdia, vida, doçura, esperança, nossa salve. A vós bradamos, degredados filhos de Eva, a vós suspirando, gemendo e chorando neste vale de lágrimas, eia, pois, advogada nossa, esses vossos olhos misericordiosos a nós volveis, e depois deste desterro nos trai-nos, Jesus, bendito é o fruto do vosso ventre, ó clemente, ó piedosa, ó doce sempre Virgem Maria.
0: Rogai por nós, Santa Mãe de Deus,
1: para que sejamos dignos das promessas de Cristo.
0: Consagração a Nossa Senhora. Ó Senhora minha, ó minha mãe, eu me ofereço toda a vós, em prova da minha devoção para convosco, eu vos consagro neste dia os meus olhos, os meus ouvidos, a minha boca, o meu coração, inteiramente todo o meu ser. E porque assim sou vossa, ó incomparável Mãe, guardai-me, defendei-me como filho e propriedade vossa. Amém. Santo anjo
1: do Senhor, meu zeloso guardador, se a ti me confiou, a piedade divina sempre me rege, me guarde, me governe, me ilumine. Amém.
0: Nossa Senhora Aparecida e São José,
2: rogai por nós.
0: E nós rezamos e permanecemos unidos em nome do Pai, do Filho, do Espírito Santo. Amém.

0: mas não
1: presentes e aos que rezam conosco pela mídia voz. Irmãos e irmãs, sejamos todos bem-vindos ao nono dia e último dia da novena em honra a Nossa Senhora Aparecida. Nessa celebração, somos convidados a refletir o tema Com Maria em Família, a jornada bíblica do santuário nos envia a evangelizar. Ao longo desta novena, caminhamos com Maria, escutando a palavra de Deus e renovando a nossa fé. Maria, que acolheu Jesus e o apresentou ao mundo, ensina-nos a levar o Evangelho aos nossos lares, ambientes de trabalho e lugares onde a vida acontece. Evangelizar é anunciar Cristo com palavras, mas também com o testemunho de amor, de serviço, de esperança e de fraternidade. Peçamos à Mãe Aparecida que acompanhe nossas famílias e nos ajude a sermos discípulos missionários do seu Filho. Com gratidão, fé e alegria, iniciemos nossa celebração cantando.

0: Louvado seja o nome de nosso Senhor Jesus Cristo.
1: Para sempre seja louvado.
0: Bom dia a todos.
1: Bom dia.
0: Sejam todos bem-vindos, bem-vindas para esta celebração, essa conclusão da nossa novena, a Nossa Senhora de Aparecida, nossa padroeira. Por isso, quero acolher a cada um, a cada uma, que se faz presente aqui na Igreja Matriz, a você também que reza conosco através da mídia voz. Manhã de domingo, dia do Senhor, dia por excelência de também estarmos em comunidade para, e em comunidade com Maria, estar atento à palavra, praticar a palavra, para que assim também o reino de Deus aconteça. E somos convidados, sim, a participar deste banquete do Senhor, e Ele se apresenta e Ele se doa também como alimento. Por isso, sejam todos bem-vindos, bem acolhidos para esta celebração. E nós queremos também acolher a imagem de Nossa Senhora, que vem sendo conduzida pela guarda São Cristóvão.

Senhora Aparecida, sois o modelo de discípula dos que se afadigam no anúncio do Evangelho, no meio de nossa história. Como não aceitar o testemunho de quem não se cansa de evangelizar? Dai-nos em cada dia esta mesma ousadia nascida no batismo.

0: Maria, quanto mais nosso coração se abre para vosso Filho Jesus e conhecemos sua verdade, maior é nossa coragem de viver e testemunhar, de dialogar e proclamar os valores insondáveis do Reino de Deus que Jesus semeou entre nós. Nada em nossa história, por melhor que seja de substituir a verdade de Cristo, nossa redenção.
1: Amém.
0: Amém. Em nome do Pai, e do Filho, e do Espírito Santo.
1: Amém.
0: Amém. O Senhor, que encaminha os nossos corações para o amor de Deus e a constância de Cristo, estejam convosco.
2: Bendito seja Deus, que nos reuniu no amor de Cristo.
0: Mais uma vez, bem-vindos todos para esta celebração, a você também que acompanha pela Rádio Independência. No dia em que celebramos a vitória de Cristo sobre o pecado e a morte, também nós somos convidados a morrer para o pecado e ressurgir para uma vida nova. Reconheçamo-nos necessitados da misericórdia do Pai.

0: Oremos. Acolhemos todas as intenções trazidas aqui ao altar, as intenções também que cada um traz para esta celebração. Nós vos pedimos, Senhor, que vossa graça nos preceda e acompanhe e nos torne atentos para perseverar na prática do bem. Por nosso Senhor Jesus Cristo, vosso Filho que é Deus, e convosco vive e reina na unidade do Espírito Santo por todos os séculos dos séculos.
1: Amém. Amém.
2: Entronização da palavra. Maria, como é bom saber que a humanidade inteira pode receber o Evangelho como graça e misericórdia. Pelo Espírito das Bem-aventuradas, pela renúncia e pela cruz, alcançaremos, Senhora nossa, uma transformação interior profunda no modo de ver e de viver os valores do reino. Acolhamos a palavra cantando.

0: Leitura do livro do profeta Isaías. O Senhor dos Exércitos dará neste monte para todos os povos um banquete de ricas iguarias, regado com vinho puro, servido de pratos deliciosos e dos mais finos vinhos. Ele removerá neste monte a ponta da cadeia que ligava todos os povos, a teia em que tinha envolvido todas as nações. O Senhor Deus eliminará para sempre a morte e enxugará as lágrimas de todas as faces e acabará com a desonra do seu povo em toda a terra. O Senhor o disse. Naquele dia se dirá: este é o nosso Deus, esperamos nele até que nos salvou. Este é o Senhor, nele temos confiado. Vamos alegrar-nos e exultar por nos ter salvo. E a mão do Senhor repousará sobre este monte. Palavra do Senhor.
1: Graças a Deus.

0: Leitura da carta de São Paulo aos Filipenses. Irmãos, sei viver na miséria e sei viver na abundância. Eu aprendi o segredo de viver em toda e qualquer situação, estando farto ou passando fome, tendo de sobra ou sofrendo necessidade. Tudo posso naquele que me dá força. No entanto, fizesses bem em compartilhar as minhas dificuldades. O meu Deus proverá esplendidamente e com riqueza a todas as vossas necessidades com Cristo Jesus. Ao nosso Deus e Pai, a glória pelos séculos dos séculos. Amém. Palavra do Senhor.
1: Graças a Deus.

naquele tempo. Jesus voltou a falar em parábolas aos sumos sacerdotes e aos anciãos do povo, dizendo: O reino dos céus é como a história do rei que preparou a festa de casamento do seu filho e mandou os seus empregados para chamar os convidados para a festa, mas estes não quiseram ir. O rei mandou outros empregados, dizendo: Dizei aos convidados: Já preparei o banquete, os bois e os animais cevados já foram abatidos, e tudo está pronto. Vinde para a festa. Mas os convidados não deram a menor atenção. Um foi para o seu campo, outro para os seus negócios, outros agarraram os empregados, bateram neles e os mataram. O rei ficou indignado e mandou suas tropas para matar aqueles assassinos e incendiar a cidade deles. Em seguida, o rei disse aos empregados: A festa de casamento está pronta, mas os convidados não foram dignos dela. Portanto, ide até as encruzilhadas dos caminhos e convidai para a festa todos os que encontrardes. Então os empregados saíram pelos caminhos e reuniram todos os que encontraram, maus e bons. E a sala da festa ficou cheia de convidados. Quando o rei entrou para ver os convidados, observou aí um homem que não estava usando o traje de festa e perguntou-lhe: Amigo, como entrastes aqui sem o traje de festa? Mas o homem nada respondeu. Então o rei disse aos que serviam: Amarrai os pés e as mãos desse homem e jogai-o fora na escuridão. Aí haverá choro e ranger de dentes, porque muitos são chamados e poucos são escolhidos.

Podeis sentar um instante. Prezados irmãos e irmãs, presente aqui na matriz, Nossa Senhora Aparecida, nesta manhã de domingo, nono dia da nossa novena, véspera também da nossa padroeira. Quero saudar também a você que reza conosco através da mídia Voz e também da Rádio Independência. Esta semana nós podemos acompanhar, tivemos essa graça também de ouvirmos muito sobre a palavra de Deus, nas reflexões, nas temáticas aqui abordadas. Vários sacerdotes passaram por aqui também, deixaram sua mensagem. E nós continuamos nesta missão. Principalmente quando nos reunimos em comunidade. Por isso a temática também deste ano, com Maria em comunidade. Ouvirmos a palavra e praticar, para que assim também o reino de Deus possa se fazer presente, possa ser também este fermento, esta semente, na massa, no campo também da nossa vida, no nosso dia a dia. Por isso, nos últimos domingos também, nós refletimos sobre a realidade da igreja. A realidade da igreja que é, de fato, a comunidade. A comunidade

que também é comparada à vinha, e nós sempre somos convidados a trabalhar na vinha do Senhor. E hoje as leituras, elas falam de um banquete solene ao qual nós somos todos convidados a participar. Então assim também nós poderíamos até aqui fazer uma pequena comparação. Nós estamos vivendo hoje o dia também, né, festivo, preparado. E é interessante que Jesus faz aqui também essa comparação do banquete, né, como o convite para uma festa. E esta então, uns dizem, olha, eu hoje não posso, ah, eu tenho isso, eu tenho aquilo e assim por diante, né? E aí vai às vezes as desculpas, às vezes também a realidade e assim por diante, né? E ele traz presente assim também a relação, quando somos convidados para uma festa, quando nós vamos com alegria para esta festa, ou quando nós damos motivos para a gente não querer se envolver com a festa e achamos outro pretexto para a gente, então, fazer uma justificativa e assim por diante. E aqui ele faz justamente que esse rei faz uma festa para o casamento do seu filho. E vamos ver então o que dentro desse contexto, né, da liturgia, uma vez que estamos em comunidade para a escuta da palavra de Deus, nós temos aqui a primeira leitura. E a primeira leitura do livro de Isaías nos dá assim uma visão profética em que fala também de um banquete preparado por Deus para todos os povos. Deus prepara para todos. Para o povo da Bíblia, o banquete sempre foi um sinal do quê? Da amizade, da partilha, momento em que se trocavam até presentes e se vivenciava essa alegria do encontro. Mas esse banquete do qual Isaías fala é um banquete especial, pois será promovido pelo próprio Deus. E como presentes, Deus irá acabar então com as lágrimas, o luto e a tristeza, e oferecerá a vitória sobre a morte. Então Isaías já prepara a humanidade para esse grande banquete. Esse banquete expressa a esperança humana num futuro de alegria e salvação para todos. E aí que nós vamos entender, porque o Antigo Testamento, ele vai preparando a chegada do Novo Testamento, a nova aliança, que é Jesus Cristo. Por isso que nós dizemos assim, eis o Cordeiro de Deus, né, aquele que tira o pecado do mundo, eis o convite para o banquete também nupcial do Cordeiro, a festa do Cordeiro, né? Ou seja, Deus prepara para essa festa do encontro. E aí então, esse Cordeiro imolado é o que vence de fato o quê? A morte, e nos dá a alegria também da vida eterna. São Paulo, na segunda carta aqui, ele coloca justamente, né, se na primeira prepara a humanidade para a salvação de todos e a vitória sobre a morte, nós temos então aqui Paulo, né, que fala justamente da força de Cristo ressuscitado, que sustenta então a vida em meio às dificuldades. Por isso que ele vai dizer assim, olha, eu sou como que provado e consigo também, ou seja, a viver diante das várias realidades. Sei viver na miséria e sei viver também na abundância. Eu aprendi o segredo de viver em toda e qualquer situação, estando farto ou passando fome. Então, a experiência de Paulo, a partir do momento em que ele fez também a experiência com o ressuscitado, o vencedor da morte, e que também aquele que nos prepara para enfrentarmos as dificuldades do dia a dia, porque ele vai dizer, tudo posso naquele que me dá a força.
é que dá força então para a nossa vida? Porque as nossas forças físicas, elas teve um início, vai ter um auge e vai ter um término. Ou seja, são passageiros. Por mais aquele que todo dia pratica-se numa academia, que faz as suas forças, uma hora vai cair tudo também. Vai perder. Uma hora vai sumir essas forças. Então assim, aonde está a nossa força? Então Paulo nos convida o quê? A nossa força maior está justamente no Cristo Jesus vencedor. Por isso ele sabe o quê? Diante da tristeza, diante da alegria, ele tem a sua força. Tem justamente onde buscar. É o Cristo Jesus, é a nossa força. Por isso aqui também, no Evangelho, retoma a imagem do banquete lá da primeira leitura. E aí Jesus vem justamente e diz, o reino de Deus é comparado ao banquete para uma festa de casamento. E aí nós vamos ter aqui os personagens de todo esse banquete. Coloca o rei que convida. Então esse rei é Deus que organiza a festa de núpcias do seu filho. Quem é seu filho? Jesus. A esposa aqui, então, ela é quem? É a humanidade inteira. É a igreja. A igreja, somos nós, povo de Deus. O banquete representa a felicidade dos tempos messiânicos. Quem acolhe o convite experimenta também esta profunda alegria do Cristo Jesus ressuscitado, do noivo, assim como a noiva que se alegra com a chegada do noivo, a alegria também, ou seja, da igreja que também recebe e faz esse encontro com o Cristo Jesus. Os servos aqui desse banquete representam os profetas, representam os apóstolos, representa cada um de nós batizados e que fomos também convocados para o anúncio, então, deste grande banquete. Aqui nós temos também os convidados, né? Os convidados ao longo do caminho são homens, mulheres do mundo inteiro, os pecadores, os desclassificados, né, também pela sociedade, mas os que acolheram também de braços abertos este convite. Os primeiros convidados, é interessante aqui perceber, os primeiros convidados não entram na festa. Por que não entram na festa? Porque eles representam os líderes de Israel, que preferem os seus interesses, estão satisfeitos com sua estrutura, seja religiosa, seja política, seja econômica, e aí se justificam a partir daí e não querem acolher a novidade, a nova aliança, o Cristo Jesus. Então aí já vão dando também as suas desculpas, né? Vão dizer assim, olha, eu preciso fazer isso, diz aqui, um foi para o campo, outro foi para os negócios, outros até se revoltaram, pegaram aqueles que estavam fazendo o convite, agarraram, mataram e assim por diante, né? Deram todas as suas justificativas e foram os primeiros a serem convidados. O convidado também aqui tem um convidado diferente. Quem é esse convidado? Esse convidado que estava sem traje nupcial. E aí vai perguntar, mas como que tu entrou aqui diz, amigo, como entrastes aqui sem o traje de festa? E aí então, esse foi retirado da sala, porque ele aceitou o convite, mas não vestiu o traje apropriado. Ou seja, ele aceita e até o patrão aqui, né, ou melhor, esse rei chama de amigo. Amigo, como que entrou aqui sem a veste? Né? Então, ou seja, ele, por mais que se dizia, ou seja, ali, estava ali, mas ele não se comportava, ele não fazia acontecer aquilo que de fato deveria ser o motivo pelo qual ele estava aí. Então assim também pode ser que nós
Até vestimos as roupas, os trajes, né? Ou seja, para festa e assim por diante. Ou até mesmo nós vestimos lá no nosso batismo, a roupinha do batismo, e achamos que já está tudo certo, que está tudo bonito, que já estamos no céu e assim por diante, né? Ou seja, o traje é o traje da justiça, do amor, da fraternidade, do encontro, do perdão, né? Ou seja, da misericórdia, de fazer de fato aquilo que, né, Deus também pede a cada um de nós. Então, queridos irmãos e irmãs, alguns convidados recusam. Se a festa é tão boa, por que que eles recusaram? Então, a parábola fala também de dois tipos de recusa. Os indiferentes, que preferem cuidar dos seus negócios particulares, não são motivados na busca de uma alegria coletiva. Ou seja, é só para mim, ou seja, se eu tenho algum interesse, se eu tenho com que lucrar em cima, o que que eu ganho com isso? Então só pensa, né, para si. Não conseguem olhar justamente no conjunto todo, na vivência coletiva. Também aqui, os violentos, os que eliminam os que se empenham na construção do reino, os que não querem, mesmo que a festa aconteça, eles vão fazer de tudo para o quê? Para destruir justamente essa festa. Mas veja que todos são convidados. Esse rei, que é Deus, não desiste, ele continua chamando. E vai dizer assim: idem pelas encruzilhadas, convidai todos os que encontrardes. E esses aceitam o convite a participar então desse banquete. E veja que a sala da festa ficou cheia de convivas, bons e maus. Vai dizer, tinha gente má e gente boa aí, e entraram justamente. Mas não basta ser convidados e entrar na sala do banquete. Um até foi expulso, como nós vimos. Não tanto porque não tinha a roupa do banquete, mas porque não tinha a disposição correta para participar da festa. E conclui: muitos são os chamados, poucos os escolhidos. Não quer dizer que poucos se salvam, mas sim que o número é inferior aos que são chamados, por não corresponder a esse chamado então divino. E Deus continua convidando. De novo: ides pelas encruzilhadas, pelas periferias das cidades, convidai todos o que encontrardes. Queridos irmãos e irmãs, essa é a nossa missão também, para a gente poder também avaliar, né, qual que é a roupa também de festa que nós vestimos para esse banquete do Cordeiro, para participar justamente desta festa. Todo domingo nós somos convidados à festa, todos os domingos, porque a festa do banquete do Cordeiro é o quê? A palavra de Deus, a Eucaristia, a vivência da comunidade. E veja que às vezes, eu tenho isso, eu tenho aquilo, o dia do Senhor, o dia santificado, eu tenho uma desculpa, vou para cá, vou para lá, vou isso, e esqueço justamente, e aí de repente poderá chegar o momento, conclui-se a festa, e eu fico então o quê? De fora. Por quê? Porque de fato não abracei este convite, não fiz aquilo que de fato, então, este rei, né, pediu, ou seja, que Deus pede a cada um de nós. Por isso são muitos, muitos são os convidados, né? Mas poucos aceitam, poucos também são escolhidos. E isso me faz lembrar de uma canção bonita também, e que eu peço e quero que, né, aqui também a equipe possa nos ajudar. E vamos cantando juntos também para finalizar também essa reflexão. Vamos ficar em pé, vamos cantar.

0: creio em Deus Pai, Todo-Poderoso, Criador do céu e da terra, e em Jesus Cristo, seu único Filho, nosso Senhor, que foi concebido pelo poder do Espírito Santo, nasceu da Virgem Maria, padeceu sob Pôncio Pilatos, foi crucificado, morto e sepultado, desceu à mansão dos mortos, ressuscitou ao terceiro dia, subiu aos céus, está sentado à direita de Deus Pai Todo-Poderoso, onde há de vir a julgar os vivos e os mortos. Creio no Espírito Santo, na Santa Igreja Católica, na comunhão dos santos, na remissão dos pecados, na ressurreição da carne, na vida eterna. Amém.
1: Com toda a confiança, dirigimos-nos ao Pai, certos de que Ele ouvirá o clamor de sua Igreja, e digamos: ouvi, Senhor, o vosso povo.
2: Ouvi, Senhor, o vosso povo.
3: Para que a Igreja, sacramento de Cristo, seja sempre a casa aberta a todos, reunindo todos os povos da terra para a celebração do banquete do amor, rezemos.
2: Ouvi, Senhor, o vosso povo.
3: Pela comunidade humana, para que encontre na solidariedade, na unidade e no diálogo aberto e acolhedor a resposta para a superação dos conflitos, rezemos.
2: Ouvi, Senhor, o vosso povo.
3: Para que os cristãos, perseguidos por causa do Evangelho, sustentados pela força do Espírito Santo, perseverem no testemunho fiel do amor de Deus por toda a humanidade, rezemos.
2: Ouvi, Senhor, o vosso povo.
3: Por todos nós, que percorremos esta jornada bíblica durante a novena de Nossa Senhora Aparecida, para que a palavra que ouvimos não permaneça somente em nossos ouvidos, mas transforme nossa vida e nos envie a evangelizar em nossas famílias, comunidades e em todos os lugares aonde estivermos, rezemos.
2: Ouvi, Senhor, o vosso povo.
1: Acolhei, ó Deus bendito, as preces do vosso povo, que confia em vossas promessas e espera o que lhe prometeis. Por Cristo nosso Senhor.
2: Amém. Amém.
4: Ofertório. As mãos que se estendem para ofertar são benditas e sempre prontas para amar e doar. Lembramos que os envelopes do meu presente para a Mãe Aparecida podem ser colocados na oferta da cestinha que está passando. Acolhemos o nosso coração nessa oferta cantando.

0: Orai, irmãos e irmãs, para que o meu e vosso sacrifício seja aceito por Deus Pai Todo-Poderoso.
1: Receba, ó Senhor, por tuas mãos este sacrifício, para a glória do teu nome, para nosso bem e de toda a sua santa igreja.
0: Acolhei, Senhor, as preces dos fiéis com a oblação do sacrifício, para que possamos, por esse serviço da nossa piedade e devoção, piedosa devoção, alcançar a glória do céu, por Cristo nosso Senhor.
1: Amém.
0: O Senhor esteja convosco.
1: Ele está no meio de nós.
0: Corações ao alto.
1: O nosso coração está em Deus.
0: Demos graças ao Senhor nosso Deus.
1: É nosso dever e nossa salvação.
0: Na verdade, é digno e justo, é nosso dever e salvação dar-vos graças sempre em todo lugar, Senhor Pai Santo, por vosso amado Filho Jesus Cristo. Ele é a vossa palavra pela qual tudo criastes, ele é o nosso Salvador e Redentor, que se encarnou pelo Espírito Santo e nasceu da Virgem Maria. Ele, para cumprir a vossa vontade e adquirir para vós um povo santo, estendeu os braços na hora da sua paixão, a fim de vencer a morte e manifestar a ressurreição. Por isso, com os anjos e todos os santos, proclamamos vossa glória, cantando a uma só voz.

0: Na verdade, ó Pai, vós sois santo e fonte de toda a santidade. Santificai, pois, esses dons, derramando sobre eles o vosso Espírito, a fim de que se torne para nós o corpo e o sangue de nosso Senhor Jesus Cristo.
1: Enviai o vosso Espírito Santo.
0: Estando para ser entregue, abraçando livremente a paixão, Jesus tomou o pão, pronunciou a bênção de ação de graças, partiu e deu a seus discípulos, dizendo: tomai todos e comei, isto é o meu corpo, que será entregue por vós.

Do mesmo modo, no fim da ceia, ele tomou o cálice em suas mãos e, dando graças novamente, o entregou a seus discípulos, dizendo: Tomai todos e bebei. Este é o cálice do meu sangue, o sangue da nova e eterna aliança, que será derramado por vós e por todos para a remissão dos pecados. Fazei isto em memória de mim.

0: Mistério da fé.
1: Anunciamos, Senhor, a vossa morte e proclamamos a vossa ressurreição. Vinde, Senhor Jesus.
0: Celebrando, pois, o memorial da morte e ressurreição do vosso Filho, nós vos oferecemos, ó Pai, o pão da vida, o cálice da salvação. Vos agradecemos porque nos tornaste dignos de estar aqui na vossa presença e vos servir.
1: Aceitai, ó Senhor, a nossa oferta.
0: Suplicantes, vos pedimos que, participando do corpo e sangue de Cristo, sejamos reunidos pelo Espírito Santo num só corpo.
1: O Espírito nos una num só corpo.
0: Lembrai-vos, ó Pai, da vossa Igreja, que se faz presente para o mundo inteiro, e aqui convocada, no dia em que Cristo venceu a morte e nos fez participantes de sua vida imortal, que ela cresça na caridade, em comunhão com o Papa Leão, com o nosso Bispo Edgar, com os bispos do mundo inteiro, os presbíteros, diáconos e todos os ministros do vosso povo.
1: Lembrai-vos, ó Pai, da vossa Igreja.
0: Lembrai-vos também na vossa misericórdia dos nossos irmãos e irmãs que adormeceram na esperança da ressurreição e de todos os que partiram desta vida. Acolhei-os junto a vós na luz da vossa face.
1: Concedei-lhes, ó Senhor, a luz eterna.
0: Enfim, nós vos pedimos, tende piedade de todos nós e dai-nos participar da vida eterna com a Virgem Maria, Mãe de Deus, São José, seu esposo, os apóstolos e todos os santos que neste mundo viveram na vossa amizade, a fim de vos louvarmos e glorificarmos por Jesus Cristo, vosso Filho. Por Cristo, com Cristo e em Cristo, a vós, Deus Pai Todo-Poderoso, na unidade do Espírito Santo, toda a honra e toda a glória por todos os séculos dos séculos.

0: Obedientes à palavra do Salvador e formados pelo seu divino ensinamento, ousamos dizer: Pai nosso, que estais nos céus, santificado seja o vosso nome. Venha a nós o vosso reino, seja feita a vossa vontade, assim na terra como no céu. O pão nosso de cada dia nos dai hoje, perdoai as nossas ofensas, assim como nós perdoamos a quem nos tem ofendido, e não nos deixeis cair em tentação, mas livrai-nos do mal. Livrai-nos de todos os males, ó Pai, dai-nos hoje a vossa paz. Ajudados pela vossa misericórdia, sejamos sempre livres do pecado, protegidos de todos os perigos, enquanto aguardamos a feliz esperança e a vinda de nosso Salvador Jesus Cristo.
1: Vosso é o reino, o poder e a glória para sempre.
0: Senhor Jesus Cristo, dissestes aos vossos apóstolos: eu vos deixo a paz, eu vos dou a minha paz. Não olhei os nossos pecados, mas a fé que anima a vossa igreja. Dai-lhe, segundo o vosso desejo, a paz e a unidade, vós que sois Deus, com o Pai e o Espírito Santo.
1: Amém. Amém.
0: E a paz do Senhor esteja sempre convosco.
2: O amor de Cristo nos uniu.

0: Quando o Senhor se manifestar, seremos semelhante a Ele, pois o veremos tal como Ele é. Felizes os convidados para o banquete nupcial do Cordeiro. Eis o Cordeiro de Deus que tira o pecado do mundo.
1: Senhor, eu não sou digno de que entreis em minha morada, mas dizei uma palavra e serei salvo.

0: Oremos. Deus Todo-Poderoso, nós vos pedimos humildemente, assim como nos alimentais com o sacramento do corpo e do sangue de Cristo, fazei-nos participar da natureza divina. Por Cristo nosso Senhor. Amém. Podeis sentar um pequeno instante. Eu quero aproveitar aqui para agradecer também aqui os responsáveis por hoje, Legião de Maria do Terço, também aqui a Dalva, Cíntia, o Milton, Regina, toda a guarda São Cristóvão e também a equipe, né, do Márcio nos cantos. A cada um que fez acontecer também esta celebração, que Deus abençoe, que Maria Santíssima cubra com o manto de mãe, de proteção e carinho. Nós concluímos os 9 dias, mas lembrando que amanhã é o dia da padroeira, dia 12, nós teremos aqui a missa às 9 horas da manhã. Então, nós teremos também a bênção das crianças e aqueles que quiserem também ainda fazer sua doação, alimentos não perecíveis, para que depois a gente possa também conduzir aí ao seminário, ou aqueles que precisam também. Amanhã nós temos para a celebração das 9, sobre coordenação da Fátima e Juari, Legião de Maria, Terço dos Homens, Zeladoras de Capelinhas, o Corpo de Bombeiro, Defesa Civil, Polícia Militar e também Conselho Tutelar. Então amanhã é a celebração do dia 12. Nós teremos também aqui para animação da celebração o coral infantil. Então o coral aqui da nossa paróquia, que há pouco tempo começou. Então amanhã, por ser também o dia de Nossa Senhora, mas dia das crianças, nós também faremos a bênção das crianças. Então convido a todos para amanhã às 9 horas, a celebração festiva também, solenidade da nossa padroeira. Faremos os devidos também agradecimentos no dia de amanhã. Hoje, devido também ao tempo, não foi possível a gente fazer aí a bênção dos carros, mas vamos ver aí, talvez mais, quando a gente conseguir. Mas vamos aproveitar agora também, parece uma estiada, né? Que seja um dia também favorável. Por isso eu quero agradecer a todos que estão aqui de outros lugares também, das comunidades, de outras paróquias, que vieram para cá visitar os parentes, amigos. Hoje vão passar também o dia festivo. Então, desde já, obrigado também pela sua participação, a você que acompanhou também através da Mídia Voz e também da Rádio Independência. Nós vamos fazer, então, aqui, antes do sorteio, também fazendo um convite para a juventude, os jovens, adolescentes. Nós vamos ter nesse dia 18 de outubro, na cidade de Bom Sucesso do Sul, o Dia Nacional da Juventude, reunindo jovens de todas as paróquias da nossa diocese. Então, geralmente, sempre em torno de 3 mil para mais jovens, que se encontram, então, nesse dia do DNJ. E aquele que quiser também participar, então só entre em contato então, com a coordenação, a Jornada Jovem, os reativos também, com a gente, e a gente vai dar um jeito para também conduzir aí para este dia. Então fica esse convite para o dia 18. Também, eu sei que tem muita gente que está indo, que vai para o santuário em Santa Isabel, então todo cuidado é pouco, As rodovias estão cada vez mais violentas, né? E a gente sabe que muitos que estão me escutando também pelo rádio, então tenha cuidado. Você é romeiro, mas tem gente que não está nem aí, né? Tem gente que não tem nada a ver com romeiro, não quer nem saber e às vezes tem raiva, né? Então, é todo cuidado, né, pelas rodovias aí. E eu sei que daqui também vai gente para lá. Inclusive tem às 5 horas da tarde, parece que o pessoal vai se encontrar aqui na frente da igreja, né? E terá um grupo aí que também que irá, né? O pessoal dos jovens, aí, adolescentes, enfim, a comunidade, né, que vão até ao santuário em Santa Isabel. E aí, para a missa, a primeira missa do dia, que será meia-noite. Né? Todo dia tem a novena, sim, mas começa à meia-noite, depois às 6 horas da manhã, e depois, se eu não me engano, às 9 ou 10 horas da manhã, a celebração no santuário, e às 3 horas da tarde, no dia de amanhã. Vamos para o sorteio antes, né? Temos o sorteio, né? Depois nós vamos fazer a bênção aqui. Quem já, os motoristas, né? Quem tem o carro aí, que tem a chave, né? Vai já pegar a chave na mão, né? Para depois já vamos fazer a bênção também aos veículos através, então, das chaves, né? Mas nós vamos fazer aqui o sorteio de mais um quadro, né? É o último quadro da novena, os 9 quadros que foram sorteados. E lembrando, amanhã nós teremos então o sorteado que vai levar esta imagem de Nossa Senhora e também terá mais um quadro para aqueles, né, que adquirir o churrasco, deixar o seu nome para concorrer o quadro. Vamos fazer o seguinte aqui, né? Eu vou... Vem cá, você, isso. Vem cá. Esse grande homem aí, né? Vamos lá, você vai dar uma... Isso, vamos misturar bem aqui, porque é o último quadro da novena, né? E você vai tirar um aqui, pode ser... Como eu misturei, você pode pegar qualquer um aí. Isso. Lá embaixo, lá, isso. Já tirou um, esse aqui, ok? Olha, o nome começa, ou melhor, primeiro nome é Maria. E como é um casal, o companheiro é Vilmar, né? Maria e Vilmar Lanzana, da comunidade de São Jorge, né? Não estão, né? Mas fica aí registrado, então, Maria e Vilmar Lanzana. Ok, então. Deus abençoe, né? Deus abençoe. Então, aqui, vamos amanhã tirar mais... Amanhã sairá 2 envelopes daqui de dentro, né? E aí conclui-se também, né? Então, com a imagem e também o outro quadro. Obrigado. Vamos lá, então. Pessoal que tem as chaves, pode ficar aí de pé. Vamos. Isso, nós vamos dar a bênção aqui aos veículos, por intercessão também de São Cristóvão, Nossa Senhora da Boa Viagem, Nossa Senhora da Estrada, né? Para que proteja também todos os motoristas, todos os condutores, e depois a bênção então também das famílias. Registro a presença aí da família do seminarista Renato, né? Erguem a mão aí o pessoal, isso, né? Tô bem, lá de 2 vizinhos, sejam sempre bem-vindos. A nossa proteção está no nome do Senhor. O Senhor esteja convosco.
1: Ele está no meio de nós.
0: Senhor Deus, fazei que os vossos servos, andando nos veículos, aqui simbolizados por estas chaves, sejam sempre atentos a seu próximo que encontrarem no caminho e sejam por vós abençoados. Que assim como pelo diácono Felipe, concedesses àquele etíope o dom da fé quando viajava em seu carro e lia a Sagrada Escritura. Mostrai aos vossos servos o caminho da salvação. Possam eles, ajudados por vossa graça e sempre atentos à prática de boas ações, depois de percorrer os caminhos desta vida, chegar às alegrias da vida eterna. Isso nós vos pedimos por intercessão de Nossa Senhora da Boa Viagem e São Cristóvão, e por nosso Senhor Jesus Cristo, vosso Filho, em união com o Espírito Santo. Amém. A bênção de Deus sobre essas chaves, os condutores, os veículos, em nome do Pai e do Filho e do Espírito Santo. Amém. Nós faremos a bênção das famílias também, que hoje está no cronograma do nono dia. Se você está com a sua família, veja onde está, se as crianças estão aí com o pai, com a mãe, ou os familiares, se unam e venham aqui para frente. Vamos concluir todos aqui mais aqui à frente. Você está com a família, o avô, a avó, o nono, a nona, o tio, a tia aí, né? O filho, a filha, vocês se unem aí, é a bênção da família. A você que está acompanhando através também do rádio, a você que acompanha também através da mídia voz, receba também a bênção da família para o seu lar. Que a bênção de Deus também esteja no coração, na vida de todos aqueles que estão trabalhando hoje e já nesses dias todos também para a realização desta festa. Aqueles que estão lá na cozinha, estão também nas churrasqueiras, aqueles que estão organizando. Que Maria Santíssima cubra com o manto de mãe de proteção e de carinho. Você já, enquanto família, vocês já se deram um abraço hoje? Já se deram um abraço? O esposo e a esposa estão aí? Já se deram um abraço? Se não fizeram ainda, depois da bênção, um abraço. Quem sabe você, companheiro, companheira aí que, né? Uma vez eu fiz uma bênção, uma vez eu fiz um momento também de oração, depois o senhor veio me agradecer. Obrigado, padre, pelo incentivo, porque eu fazia tempo que não beijava mais a minha esposa. Então, tem alguns milagres que acontecem, então, né? Vamos lá, né? Depois, então, um abraço, um beijo, o casal, nos filhos também, tá? Faz bem. Vamos, então, pedir a bênção e a proteção à família. A nossa proteção está no nome do Senhor,
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0: O Senhor esteja convosco.
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0: Oremos. Nós vos bendizemos, Senhor, que na vossa infinita misericórdia quisesses que o vosso Filho feito homem fizesses parte de uma família humana, crescendo no ambiente da intimidade familiar e conhecendo suas preocupações e alegrias. Humildemente vos pedimos, Senhor, guardai e protegei estas famílias, para que, fortalecidos pela vossa graça, vivam na concórdia e na paz. E como igrejas domésticas, sejam no mundo testemunhas da vossa glória. Por Cristo nosso Senhor. Amém. Pelo menos a estrofe da bênção das famílias, né?

0: E a terra.
1: O Senhor esteja convosco.
0: Ele está no meio de nós.
1: Ó Maria Santíssima, pelos méritos de nosso Senhor Jesus Cristo, em vossa querida imagem de Aparecida, espalhais inúmeros benefícios sobre todo o Brasil. Eu, embora indigno de pertencer ao número de vossos filhos e filhas, mas cheio do desejo de participar dos benefícios de vossa misericórdia, prostrado a vossos pés, consagro-vos meu entendimento, para que sempre pense no amor que mereceis. Consagro-vos minha língua, para que sempre vos louve e propague a vossa devoção. Consagro-vos o meu coração, para que depois de Deus vos ame sobre todas as coisas. Recebei-me, ó Rainha incomparável, vós que o Cristo crucificado deu-nos por mãe, no ditoso número de vossos filhos e filhas, acolhei-me debaixo de vossa proteção. Socorrei-me em todas as minhas necessidades espirituais e temporais, sobretudo na hora de minha morte. Abençoai-me, ó Mãe Celestial, e com vossa poderosa intercessão, fortalecei-me em minha fraqueza, a fim de que, servindo-vos fielmente nesta vida, possa louvar-vos, amar-vos e dai-vos graças no céu por toda a eternidade. Assim.

0: por intercessão de Nossa Senhora da Conceição Aparecida, o Deus da vida vos abençoe. Pai, Filho e Espírito Santo.
1: Amém. Amém.
0: Viva Nossa Senhora Aparecida!
1: Viva!
0: Viva as famílias!
1: Viva!
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8: Aê, Indiana Macanuda. São 11h32, 11h32. Estamos chegando com o bolicho do Lontra.
9: 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Vamos firmar.
8: Programa hoje um pouquinho mais curto. Dia especial, véspera de dia de Nossa Senhora de Aparecida, uma linda celebração na Igreja Matriz aqui de Salto Lontra, o último dia da novena, e amanhã, pela manhã, terá a celebração então em honra a Nossa Senhora. Hoje acontecendo a festa em Salto Lontra, a festa da nossa padroeira do município, a padroeira do Brasil, toda a nossa honra a Nossa Senhora de Aparecida. E a gente vai até às 12 a partir de agora, com o programa, como a gente falou, um pouquinho mais curto, mas nem por isso, vamos deixar de estar aqui junto com vocês, Indiara Macanuda. Vamos até às 12 no embalo da Bolsoroca. Já vou lembrando que hoje, daqui a pouquinho, 14h, tem um grande encontro, um matinezão de derramar pelas beiradas no Clube Paraíso da Terceira Idade, aqui em Salto Lontra. Os guris do embalo estarão animando a festança ali na ponte do Rio Lontra, entre o bairro Itaipu e o centro, aqui, enfim, o Paraíso da Terceira Idade. Convidando a todos, hoje, 14h, aquele matinezão de derramar pelas beiradas, gurizada. Vamos participar, ingresso com preço especial, né, então... Todo mundo está convidado, 14h, aí o matinezão no Clube Paraíso da Terceira Idade. Leve a tua família e participe. 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
8: E sem muitas delongas, já vamos carcando o arado no chão para render o eito. 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Que na próxima terça-feira, dia 13, à tarde, terá... atendimento no Centro de Avaliação Visual em Nova Esperança com o optometrista Lucas Vanin, tá bom? 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A Indiara Macanuda. A primeira dos monarcas no bolicho. Cheiro de galpão. A vocês todos. Opa! Feliz dia de Nossa Senhora de Aparecida.

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4: Alô, que vamos, gurizada ligeiro, que nem enterro de pesteado. 11h40 na volta da paleta. 11h40. Hoje a tia Tere não tá servindo almoço porque tem a festa em honra à Nossa Senhora de Aparecida aqui em Sal do Lontra, no centro comunitário. Aí vai ter almoço especial amanhã, que é feriado, tá bueno? Então o almoço de hoje fica pra amanhã no feriadão. Todo mundo convidado. 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Um abraço aqui pro Zé Chaves, mandando música pro pessoal aí, os cunhados de Céu Azul, todo o pessoal aí, né? Fred, Rei, Nano e as cunhadas, tá dado o recado, valeu, gurizada. Alô, Toninho, pescador, um abraço, Toninho. Obrigado pela audiência aí. Bom domingo pra você, meu amigo Toninho. Vai recado, vai chegando aqui quem tá ligado com a gente. O Aníbal Nicoletti, como é que tá, meu Patrício? Um abraço, Aníbal. Tudo de bom. Bom domingo aí, Taura Velho. O pessoal tá aí no Índio, nos dando honra da audiência. Um abraço pra vocês. Obrigado pela companhia. Jean, o Índio, só na Moinho Real Especial de primeira. Bom domingo. Obrigado pela companhia aí, gurizada. Essa aqui agora, ó. Milionários é rico, duas camisas. Ah, viva Nossa Senhora de Aparecida, nossa padroeira. Nossa.

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0: Vamos que vamos, gurizada, com o bolicho do Londra. 11h49 na volta da paleta, 11h49. 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Vamos que vamos. Um abraço aqui pro José Ribamar ouvindo a gente. Carinho especial. Obrigado pela companhia.
8: Bom dia, Wesley. Maria Salete Inês. Quero pedir a música Taças de Vinho. Oferecer para a Preta, minha irmã, e o seu Zé. E para a pessoa especial que está escutando.
0: Valeu.
8: Tenho certeza que ele está escutando esse programa.
0: Aí, que beleza. Aí, tá dado o recado, então. Obrigado pela companhia. Mais recado vem chegando aqui, vamos mandando um abraço pra gurizada que vai mandando o chasque no bolicho do Lontra. Ê, computador, velho, tá travado igual eu aqui, o computador. Vamos lá, então. O Aníbal mandou um vídeo aqui do radinho dele, valeu, obrigado pela companhia. Ó, o meu amigo John Jones aí, ó.
1: Bom dia, meu amigo Wesley. Como é que tá o amigo John Jones? Ah, John Jones aí. Esse domingão aí que tá abrindo o solzão aí, Wesley.
0: Graças
1: então, aí,
0: a Deus.
1: Vamos pedir uma Madonna aí pra nós ouvir aí, Wesley. Esse domingão aí, então sorte uma Madonna pra nós aí, que todos que estão ligadaço nesse domingão aí, véspera de feriado, dia da Nossa Senhora Aparecida, nossa Sagrada Nossa Senhora do Brasil. Então sorte uma Madonna pra nós, véspera de todos que estão ligadaço aí, Salto do Lontra em festa e região. Então capricha uma Madonna aí pra nós, vai, um abraço John Jones a todos. E fique com Deus!
0: Valeu, grande John Jones, a Taura. E aça uma carta que é uma barbaridade. Obrigado mais uma vez pela força de sempre lá, John Jones. Valeu, meu Taura.
9: Bom dia, aqui é Solange Carvalho. Queria homenagear minha filha, Aline Schmitz, que está de aniversário, dia 16. Queria pedir a música do Daniel, Nossa Senhora.
0: Valeu, tá dado o recado. Obrigado pela companhia. Deixa eu ver aqui, mais recado vem chegando. O Dai Super também está ouvindo a gente. Obrigado pela companhia. 19h45, hoje tem celebração, última noite da novena no Santuário Diocesano de Nossa Senhora de Aparecida em Santa Isabel do Oeste, 7h45 da noite, 20h30 terá catequese, também no Santuário, meia-noite a primeira celebração, 6 da manhã, amanhã a primeira, segunda celebração também, 9 ou 10 da manhã, salvo engano meu, mais uma celebração e às 3 da tarde a outra, tá bom? Todo mundo esperando por lá, Padre Marcelo e toda a equipe do Santuário Diocesano de braços abertos para receber todos os fiéis. Faltando 7 para o meio-dia, já vamos batendo na marca, gurizada, programa um pouquinho mais curto hoje, mas por um mais do que especial motivo, tivemos aí a linda celebração na Igreja Matriz Nossa Senhora Aparecida aqui de Sal do Lontra, em honra à Nossa Senhora, encerrando as novenas hoje em Sal do Lontra, e amanhã, de manhã, tem mais a missa, a cerimônia especial, então, a celebração especial do Dia de Nossa Senhora. Essa santa tão amada, tão que tanto abençoa o nosso município, o nosso país e todos, mundo afora. Obrigado a cada um de vocês pelo carinho da audiência, pela companhia. Que Nossa Senhora da Aparecida continue te protegendo com o seu manto sagrado. Deus abençoe a cada um de vocês. Menino Jesus esteja sempre ao seu lado. Santos Pedido também te abençoe. Tá bueno, meu Patrício? Ótimo domingo, bom feriado amanhã, boa semana para todo mundo. Vamos encerrando, deixando as últimas músicas do Gino e Gento, Toalha Branca, e depois Amado Batista, Agora ou Nunca Mais. Um abraço, gente! Bom domingo, bom feriado, boa semana. Tchau, tchau.

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É isso aí, moçada, com a graça de Deus, tô chegando para mais um programa Domingo Alegre, levando alegria para esse povo, esse feriado aí, caprichado, não mais, amanhã é dia das crianças, né? Hoje é dia das crianças, eu acho, amanhã, dia da Nossa Senhora Aparecida, é um feriado que eu sempre cuidei, eu amo a Nossa Senhora Aparecida e eu gosto de, mas não faço nada no dia. É isso aí, um abraço para minha família em Nova Esperança, pessoal de Joinville que estão aí passeando, um abraço, e estou chegando com o meu programa, alegre e feliz, como sempre, Deus me abençoando, melhorando, e eu estou aqui, junto com vocês, junto com meu amigo Iago. É, um abraço para toda a família Independência, e para todo o povo, né, que gosta do nosso programa, eu agradeço a Deus dele estar escutando também. Um abraço, tudo de bom. É o programa Domingo Alegre, começando com Teodoro Sampaio, Coração Brindado. Segura, vamos lá, meu amigo. Tchau, e

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4: É isso aí, meus amigos. Esse é o programa Domingo Alegre. Nesse dia de dia santo aí, né? A gente abraça com muito carinho todo o pessoal e pede cuidado por causa dessa chuva, por causa do perigo dos carros na estrada. E para todo o pessoal se cuidar, né? Hoje em dia não está fácil. O pessoal corre muito, acontece muito acidente e a gente vai entristecendo. A gente não quer isso aí para ninguém. Mas um abraço. Paulo Zerina Kuntz, que está ligadinha. O Nilson Martim e a esposa. Seu João da Silva, Irê Fausti, lá em Francisco Beltrão. Um abraço, Irê, para ti. Tudo de bom, meu amigo. Grande abraço. É do programa Domingo Alegre. E nós mandei uma música também lá para a Jolizete e o Elcimar, lá no Lajado Doce, toda a minha família lá, Fambomel, Fausti, Boger. Pessoal que estão ligadinhos no meu programa. A gente agradece sempre e pede a Deus que todo domingo temos aqui, lembrando sempre, 24 anos, vai para 25, temos pertinho já. E com o programaço Domingo Alegre, com a família Independência, família que a gente está sempre junto, sempre batalhando e sempre fazendo o melhor pelo povo de Salto do Lontra e ao redor. Esse é o programa Domingo Alegre. Mandando um abraço pro meu irmão lá na Nova Prata, José Mendes. E também o Giovanni e a família, né, Giovanni? Um abraço, Mônica, para você e pras meninas, Piá. Tudo de bom para vocês aí. Que Deus abençoe teu, Giovanni. Sempre ali. 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Pessoal querido, um pessoal onde a gente conviveu. 10 anos morei dentro da Nova Prata. Um abraço, tudo de bom. E agora nós vamos de música. Vamos de música com o Porca Velha, Baile da Encruzilhada, e é deste jeito aí, ó. Vamos lá, meu irmão.

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1: Alegre, sempre levando alegria para esse nosso povo querido aqui do sudoestão do Paraná, é a Independência, é 94.1 FM, Rádio Independência, rádio do nosso povo, que estão sempre almejando o melhor para todo domingo nós estar aqui. É isso aí. Ó, mandando um abraço pro meu amigo Luiz Fernando Vieira, pro Rogério Vieira, a sua esposa, a Ana, um abraço. E também para o Valmir Boger. Um abraço, Valdemir. Tudo de bom para ti. É, meu grande amigo. Um abração. É, eu queria mandar um abraço também para toda a família Fambomel, família Boger e também família Faust. Estão sempre ligados no meu programa, meus cunhados, minhas cunhadas. Um abraço, que Deus abençoe vocês esta semana caprichada. Semana de Nossa Senhora Aparecida, minha padroeira, é padroeira do nosso povo do Brasil, caprichadito não mais. E vamos de música, bicho velho, vamos fazer duas dobradinhas agora. Lembrança do passado, canta o Gildo Freitas. Vamos embora!

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2: É isso aí, vamos lá, gaiteiro, volume na caixa aí, aê. Vamos embora. Esse é o programa Domingo Alegre, caprichadito não mais, meu amigo Iago aí, purrando o dedão ali, levando alegria para esse nosso povo, que tão ligadinho 100% no meu programa. É, Tatiane Mendes, um abraço. Dia, benção, tio. É, querido, que bom ter ver bem e fazendo o programa. Obrigado. Deus te abençoe com muita saúde, tá? Amo. Um grande abraço. Tudo de bom pra família Mendes em Nova Prata. Eu queria mandar uma música também, espero que ela esteja escutando. A comadre Eliane Daniele, mora ali na chegada de Nova Prata. Um abraço, comadre. Tudo de bom, que Deus sempre te abençoe, sozinho mesmo, mas vai peleando sempre, com a graça de Deus. E esse programa vai inteirinho para ti ali, com todo carinho de 24 anos de programa. E também quero mandar um abraço pro meu vereador, de Nova Esperança, Barra Bonita, meu amigo Alencar Lutemberg. Tá ligadinho 100% no programa. Ele e a família. Maria Mendes, Tatiane Mendes.

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3: É ele, meu amigo. Estamos aqui, tranquilo, com a graça de Deus, levando em frente o programa Domingo Alegre. Bem caprichado, bem alegre, para todos meus amigos, começar a semana alegre e feliz. É, seu Vitório Mistura, vamos que vamos, Paulão. É, um abraço para você e para tua esposa, pro teu irmão também. É a família Mistura em Nova Esperança. Gente finíssima, meus amigos. É caprichado pra caramba. Um abraço. Meu filho Claudir Mendes, lá de Joinville. Um abraço, meu filho. Tudo de bom. Albertino Schreibe de Cascavel. Beatriz Oliveira. Um abraço. Cristiano Rodrigues da Silva. Um abraço, família do meu amigo Brasil, lá da Água Fria, que estão ligadinhos 100% no programa Domingo Alegre. E essa música eu quero oferecer para todos que estão escutando o meu programa, com muita fé na Nossa Senhora Aparecida, e eu quero oferecer essa música com muito carinho para o meu amigo Nilson Martins e família, que pediu essa música, e nós temos aí, ó. É Aparecida do Norte. Vamos embora, segura. E daí nós temos Farrancho Missioneiro, com João Luiz Correia.

0: dizendo. Duvido.
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3: É isso aí, meu amigo, temos aqui tranquilo. Eu e o meu amigo Iago de Manito, aqui no programa Domingo Alegre, caprichadito no mais. Um abraço lá para a família Mistura, o meu amigo Vitória, a esposa, e o Valeco e a esposa também. Meu grande amigo. Os amigos que a gente já tem desde criança, né? Então, um abraço para eles, caprichado. Crélio Cordeiro, também, de dois vizinhos, tá ligadinho 100% no programa. Um abraço para vocês aí também. Eu quero mandando um abraço também pro meu amigo Januário, meu cunhado. Abraço, tudo de bom para ele. Que ele tá ligadinho, ele e a Mari, lá na minha sogra, em Nova Esperança do Sudoeste. Margarida Vieira e família também, lá em Jaraguá. Um abraço pro meu afilhado. Não quero confusão. Vamos tomar tudo com álcool. Então, para equilibrar as coisas. Aê, Tatiane, tudo bom? É isso aí, um abração. Tudo de bom. É, e o pessoal que estão ligadinhos 100% no meu programa, eu queria agradecer cada amigo, cada companheiro que é ouvinte do programa Domingo Alegre. É, um abraço marcante nesse dia 10, caprichado. Nós temos aqui com o programa Domingo Alegre. Alegre e divertido, sempre caprichado no mais. E agora nós temos a música... É, lição de moral para a família Migon. Meus amigos Cláudio, os filhos são os filhos caprichados. Canto essa música uma barbaridade. É, um abraço para eles e também para o Cláudio, paizão da piazada lá. Um abraço, valeu. E eles oferecem para todos os amigos. É a música Lição de Moral com Teodoro Sampaio e Visita um Amigo com o Baitaco. Vamos embora.

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3: É isso aí, meus amigos. Esse é o programa Domingo Alegre, caprichado não mais, entupido de alegria. O pessoal não para de ligar. Meu amigo Afonso Bonin, lá de São Paulo, um abraço para ele. Abraço do programa Domingo Alegre. É isso aí, Afonso. Estamos aqui peleando 24 anos, levando alegria para os meus amigos que estão distantes de Nova Esperança. E eles ligam para aqui, né, traz um ânimo de alegria, pensando sempre no nosso lugarzinho aí, caprichado não mais. Minha querida Salto do Lontra, né, as Marques, nosso lugar pertinho aí, tudo. Lugar pequeno, mas lugar de povo querido, povo que pensa em Deus e no que é de melhor. É isso aí, meu amigão. Vamos para dois vizinhos. Um abraço para a comadre Tereza também. Comadre Tereza está ligadinha 100% no programa Domingo Alegre. Um abraço para ela. Tereza Cordeiro, a próxima música nós vamos botar para ela aí. O baile é tapete colorido, eu vou botar para ela. Tem duas músicas agora. Baile na Serra também. E daí a Margarita Vieira Mendes. Valeu, minha comadre. Um abraço, compadre Adão, meu irmão, lá de Jaraguá. Um abraço, tudo de bom. Que Deus abençoe essas palavras que vocês botaram. Estou aqui tranquilo. Estou fazendo o programa, estou fazendo aquilo que eu gosto. Voltei alegre e feliz. Deus me deu mais uma chance de ficar mais um pouco com vocês. Alegre e feliz. Pedrinho, da linha dos gaúchos. Ô Pedrinho, estou louco de saudade já. Valeu, meu amigão. Um dia dessa semana que vem aí eu vou levar o meu pandeirinho e vou lá tocar umas contigo lá. Valeu, meu amigão. Um abraço. A Magda Ruário Constantino, toda a família Ruário e Constantino de Nova Esperança e os clientes da Ruário Mascarello, material de construção. Ayrton Kuntz, lá de Joinville, um abraço para ele também, que está ligadinho. É baile na serra para ele e para o meu amigo Valdecir. Vamos embora, segura. E o outro é Tapete Colorido com o trio Brada Dura.

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3: É isso aí, moçada. Esse é o programa Domingo Alegre. Mais alegre ainda sabendo que você está ligadinho. São 13 horas e 7 minutinhos. E vamos levando em frente o nosso programa. Eu e o meu amigo Iago de Mano aqui. Coisa mais linda. Família Independência é divertida, jamais será vencida. Caprichando no mais. Um abraço. Agora vamos atendendo o nosso pessoal que estão marcando aqui, né? É Margarida Vieira Mendes também, minha comadre. Lá de Jaraguá do Sul. Pedrinho da linha dos gaúchos. Ô Pedrinho, um abraço. Com saudade já, meu amigo. É, um abraço pra ti aí na linha dos gaúchos. Magda Ruaro, Constantino e Nova Esperança e família estão ligados no meu programa. Um abraço. Próximas duas músicas pra eles aí. Boa pra caramba. É, também nós temos aqui Ayrton Kuntz, também está ligado no programa. Afonso Murim, Laércio Trindade, João e Irene, um abraço. As próximas músicas para eles aí que estão ligadinhos no programa Domingo Alegre. Para o casal também, que a esposa trabalha de caixa no supermercado Wrestling, é o casal, meu amigo, lá em cima, saída para Neasmark. Um abraço para eles, um abraço colorido e obrigado de estar sempre ligado no programa Domingo Alegre. É, e agora essas duas músicas para vocês aí, ó. Lá para o meu irmão em Nova Prata, José Mendes, para Tatiane, para Giovanni, para Mônica, para todo o pessoal. Duas músicas velhas bagualadas. É Gaita do Falecido com o Porca e Velha Gaita, Os Ardilhos e Carlos Magrão. Vamos embora.

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3: É isso aí, meus amigos. Esse é o programa Domingo Alegre. Mandando um abraço bem de Tamanduá, daquele grande, pro meu sobrinho Giovanni Curpe, lá de Nova Prata, é o famoso Polenta, oficina caprichada, atendendo os amigos, preço e qualidade e honestidade você encontra ali, gente trabalhador. É isso aí, meu sobrinho, tudo de bom para ti, Deus que te abençoe. Também estou abraçando com muito carinho a Magda Ruaro Constantino. Manda os parabéns para Dona Irma Constantino. Dona Irma é uma segunda mãe da gente, né? Muitos anos, desde criança, tocava pandeiro com o falecido Luiz, esposo dela. Gente finíssima, uma barbaridade. E a família em si, para mim é todos amigos. Ela pediu a música, oferece com muito amor e carinho a Magda para Dona Irma, Colcha de Retalho. Nós caprichemos agora, achemos ela aí e vamos mandando o braço. E daí a segunda pode ser lembrança também para ela e para todos os amigos que estão na escuta do programa Domingo Alegre. Seu Belinho e Dona Eva, um abraço para vocês. Boa recuperação, seu Belinho. Que Deus abençoe aí. Valeu, meu amigão. Nós somos daqueles, né, que nós vamos até um eito e voltemos de volta. Patrão vem, quando não quiser nós lá, nós estamos aqui de volta. Tranquilo, trabalhando, lutando, atendendo nossos amigos e feliz com a graça de Deus sempre. Sempre peço a Deus todo dia. Cada dia que passa é um dia que eu estou feliz e alegre. Deus me deu mais uma oportunidade. É isso aí, meus amigos. Vamos de música. Com a música Colcha de Retalho e Lembrança do Porca Velha. Vamos embora, segura.

É isso aí, meus amigos, esse é o programa Domingo Alegre, caprichadito no mais. E vamos de música lá pro meu compadre, lá em Santa Catarina, João Fombomelo, e a minha comadre, meu afilhado. Um abraço do programa Domingo Alegre para vocês, que fique como uma recordação do dia 10. É, amanhã é dia da Nossa Senhora Aparecida, né? Dia 12, dia das crianças, um dia festivo para nós todos. Que a Nossa Senhora Aparecida derrame seu manto em cada um dos meus amigos, que eu sempre penso melhor. É, vamos mandando um abraço para Tatiane também, mas a Porca Velha, ela que é a música do Porca Velha. Então daqui a pouquinho nós já larga. Agora nós temos a Botando de a Pau, Osardini e Carlos Magrão. Vamos lá, compadre.

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4: É isso aí, meus amigos. Esse é o programa Domingo Alegre. Vamos indo em frente, tranquilo. Vamos mandando um abraço pro meu compadre, a comadre, o Veroni Fontana. Valeu, compadre. Tudo de bom. Deus te abençoe, que tu melhore rapidinho aí. A Magda Constantino também oferece para o seu esposo, Valdecir Constantino, meu amigo desde criança, e a gente tem uma amizade muito grande. Família honesta, família trabalhador, meu grande amigo Valdecir Constantino. E Otília Orben Bonetti também, Maria Ribeiro, Magda e Valdecir mandando a parada. E agora nós temos duas músicas para o Valdecir e a Magda aí. Pião Não Chora e Beliscando o Coração com os Monarcas. Deste jeito, ó. Vamos lá, segura.

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4: E é isso aí, meu amigo. E qualquer coisa, eu não olho onde peleio. Sou um caboclo que canto, enfrento qualquer rodeio. Se quebrar o pau, meu amigo, por Deus que eu tô no meio. Vamos embora. É o programa Domingo Alegre, levando alegria para você, meu amigão. Valmor Constantino, é o Laco, está aqui no Vardecir, na escuta, meu do coração, meu amigo do coração. É um abraço, meu amigo, é para ti, para o Valdecir. Valeu, Valmor. É o Laco, meu companheiro, meu grande amigo, família, que eu sempre levo no meu coração com grande amizade. E agora eu tenho duas músicas para vocês aí, caprichada não mais. Se lembra, Laco? E o Vardecir também se lembra dessa música aí que uma vez eles não deixaram nós entrar no Fandango e na Suma entrando. É o Sidney Lima e também é o Pedro Hortaça. Se guasqueando pros dois lados. Vamos lá, Vardecir. E o meu amigo é o Laco. Para vocês aí, grande musicaço aí para alegrar o resto do programa. Tranquilo, numa boa. Meu compadre Veroni, Valmor, Constantino, para vocês. Fique com Deus, que eu tô indo com ele. Até domingo, se Deus quiser. Secoascando pros dois lados. Vamos lá.

0: 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Uma dançada, né? Uma lembrar dos nossos velhos tempos, né, meu velho?
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0: Até numa vida louca, né? Especial. Vamos indo.
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3: 1:59.
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Hoje nosso mega fã traz pra você curtir César Menotti e Fabiano. E foi no ano de 2017 que a dupla homenageou diferentes gerações da música sertaneja no álbum Memórias, contando com as participações especiais de Maiara e Maraíza, Rio Negro e Solimões, Bruno e Marrone e vários outros grandes nomes. Bora curtir uma dessas parcerias? Assim.

É mega fã especial César Menotti e Fabiano. E foi no ano de 2019 que eles lançaram o projeto Os Menotti em Orlando, onde a dupla inovou gravar em diversos locais do estado da Flórida, nos Estados Unidos. E o repertório trouxe essa mescla de regravações e também canções inéditas. Tem mais deles

0: César Menotti e Fabiano por aqui no Mega Fã, e foi em 2020 que a dupla gravou Só as Antigas Live Show. E esse foi o 8º álbum ao vivo da dupla. Bom, de carona no clima da nostalgia musical da quarentena, a dupla interpretou grandes clássicos da música sertaneja em uma transmissão ao vivo em seu canal oficial do YouTube. E o álbum trouxe uma seleção das melhores músicas interpretadas pela dupla. Bora curtir mais?
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0: César Menotti Fabiana aqui no Mega Fã, meus queridos. Daqui a pouquinho tem mais uma bela sequência.
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0: sertanejo com grandes sucessos do rock nacional no mesmo arranjo. Bom, ficou um som super moderno, gostoso de ouvir e que, claro, agradou desde a turma mais nova até o pessoal das antigas. Vamos curtir uma delas, então, por aqui?
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nosso mega fã especial César Menotti Fabiano. E para comemorar 20 anos de estrada, os irmãos gravaram o DVD ao vivo no Observatório. O momento mais emocionante foi quando a Juju Menotti, a filha do Fabiano, subiu ao palco para cantar com o pai e também com o tio. Gente, o show ainda teve participações especiais do Gustavo Lima e da dupla

0: E o trabalho mais recente dos irmãos é o álbum Memórias 3, gravado ao vivo em Brasília. E esse projeto trouxe de volta aquele sertanejo raiz, bem tradicional, sabe? Pois é, homenageando modões que marcaram época. Músicas como Meu Segredo, Quem Disse Que Esqueci, mostram que o carinho do César Menotti e Fabiano pela nossa música continua mais forte do que nunca.
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0: César Menotti Fabiano, hoje no nosso Mega Fã. Bom, já se passaram mais de 20 anos desde que eles saíram dos barzinhos de Belo Horizonte para lotar arenas no Brasil inteiro. Sempre simples, carismáticos, apaixonados pelo sertanejo de raiz, eles continuam marcando gerações. E a verdade é uma só, né? Quanto mais o tempo passa, melhor fica o repertório desses meninos, não é? Espero que vocês tenham curtido o nosso Mega Fã especial César Menotti Fabiano. Um beijo pra você e até o próximo fim de com mais um Mega Fã.
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0: É, moçada, Chico Rei deixou a gente muito cedo, né? Dupla boa demais da conta. Também desse DVD do Chico Rei Paraná, eu aproveito e trago pra vocês aí.
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6: 2:43.
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1: Senhora declaração, né? O cara falar na rua, ninguém é igual a você.
2: Alô, pisca!
1: Essa é pra você, meu irmão.

0: FM. 2:59.
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1: 3:13.
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0: 3:28.
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0: 3h40.
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16: Cleiton Romário, Bruninho e Davi,
17: vou contar essa história pra vocês aí.

0: 3h54.
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0: FM 4 e 9.
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0: 4h23.
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0: 4:36.
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0: 5 e 3.
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0: 5,19.
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0: FM 5:32.
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0: 5h46.
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0: Olá, meus queridos e queridas, sejam muito bem-vindos. É o nosso Ritmos no ar. Sintonize essa energia porque o fim de semana finalmente chegou, né, meu povo? Coisa linda. E começa agora então o nosso Ritmos, o seu programa das melhores combinações musicais. E a gente preparou uma sequência eclética, vibrante, recheada de sucesso para embalar seus melhores momentos, meus queridos. Então prepare o alto-falante, aumente o som e deixe a música tomar conta. Bora, meu povo, com Simone Mendes. Esse sucessaço que tá bombando no Brasil inteiro é a Saudade Proibida, que faz parte do DVD Cantando Sua História 2.
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0: Michel Teló, sucesso, aí a roça vence. Essa homenagem ao trabalho duro e à vida no campo que o Michel Teló fez. Então chegamos ao final do primeiro bloco do nosso Ritmos. A gente abre alas pro fim de semana com muita animação, não é, meus amigos? Ó, fica por aí que no próximo bloco tem muito mais mistura boa chegando. Aumenta o volume e cola com a gente que o nosso Ritmos volta já já.
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4: 5:59.
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0: Já estamos de volta, é o nosso Ritmos no ar. É o fim de semana bombando sucesso por aqui. E não importa o estilo que você prefere, o que vale aqui é a energia boa e a vontade de curtir. A nossa seleção tá completa, eclética, do jeitinho que você gosta, com aquele astral lá no alto. Então, ó, vou apertar o play daqui e você vem com a gente daí, curtindo só as melhores. Separei Leonardo cantando Amanhã, esse sucesso que é uma releitura de um som lá de 2001, celebrando 40 anos de Leonardo.

0: Mamansa, não vou mais chorar. Essa faixa que faz parte do projeto Universos 3 e traz essa mensagem linda de superação que vem super a calhar nesse fim de semana, né, amigos? Agora, bora com ele. Ele já tá preparadíssimo. Edu Ferreira vai trazer pra gente fatos e boatos.
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3: Um homem criado por pais adotivos nos Estados Unidos teve uma das maiores surpresas da sua vida ao investigar suas origens e descobrir que seu pai biológico é um astro mundial do rock. Michael Gosling sempre soube que era adotado e vivia uma vida feliz em St. Louis, até que a curiosidade o fez enviar um teste de DNA para uma plataforma de genealogia. O resultado revelou a existência de um meio-irmão e acabou o levando ao contato com sua mãe biológica, que engravidara aos 14 anos. Ao conversar por telefone com o pai biológico, que disse modestamente ser um músico em turnê, o homem ligou os pontos e perguntou se ele era Michael McDonald, lendário vocalista da banda The Doobie Brothers e ganhador de 5 prêmios Grammy. O cantor confessou a identidade emocionado e revelou que sempre carregou a culpa e a incerteza sobre o paradeiro do filho entregue para a adoção na juventude. Pai e filho finalmente se encontraram e tiveram um final feliz, digno de música.
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0: E agora a gente segue com mais sucesso no Ritmos, Jorge Mateus, Troca. Troca.

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2: Luan Santana e Léo Foguete. Luan City Festival, São Paulo. Quero ouvir.

0: Santana, meus amigos. Esse som lá de 2025, essa versão da música Dona. É parceria com Léo Foguete, meus amigos. Bom, finalzinho do nosso segundo bloco, o clima por aqui não para de esquentar. O nosso Ritmos foi feito para acompanhar cada instante do seu descanso e da sua diversão, e também para quem tá trabalhando, nós chegamos e combinamos. Então, ó, vou dar uma respiradinha rápida, que já já a gente volta com mais uma sequência para não deixar ninguém parado.
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4: 6:14.
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0: Ritmos de volta, meus queridos. Sabe aquele toque de alegria que o seu fim de semana estava precisando? Então, você acabou de encontrar. É o nosso Ritmos, trazendo aquela mistura única que transforma qualquer momento numa verdadeira festa. Então, bora. Vem com a gente curtir mais uma bela sequência. Edi, Brito e Samuel, do projeto Dois Diferentes. Vamos curtir Romance Rosa.
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1: Que sequência incrível, meus amigos. É o nosso Ritmos. É, nós continuamos embalando seu fim de semana com o melhor da música de todos os cantos. Não sai daí, porque o próximo bloco a gente volta com ainda mais energia, mais sucesso. E você vai amar cada instante. Já, nosso encontro.
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0: Gustavo Lima vai cantar a música Bala Alojada, esse som que mistura sertanejo com o ritmo da bachata. Você ama, né? Então bora curtir bem coladinhos?
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0: Paixão de Avião e Henrique e Juliano por aqui. Sucesso não é o lugar, é a pessoa. Essa parceria que vinha sendo desejada pelos artistas há muito tempo e se concretizou agora quando encontraram a música certa para marcar essa união bem histórica, né? De Xande e Henrique e Juliano. Essa mistura a gente ama. Agora o nosso queridão Edu Ferreira já tá preparado e vai contar pra gente fatos e boatos.
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3: Um motorista de 60 anos foi preso no Texas após perder completamente o controle e jogar o próprio carro contra as portas de vidro de um supermercado de madrugada, só porque ele queria usar o banheiro. James Mansell Lancaster Jr. encontrou a loja fechada por volta das 4 horas da manhã e decidiu resolver a urgência apertando o acelerador e invadindo o estabelecimento de forma deliberada. O veículo destruiu a entrada e passeou pelos corredores, ultrapassando a seção de cereais até parar no setor de doces e causar um prejuízo estimado em $50 mil. Funcionários que trabalhavam no estoque na hora do impacto não se feriram e o invasor permaneceu no local para explicar aos policiais chocados que cometeu a loucura só porque precisava fazer xixi de qualquer jeito.
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0: Danilo e Davi, do DVD De Volta ao Lar. Meus amigos, olha só, o nosso Ritmos fecha mais uma etapa no embalo certo. Bom, se a ideia era transformar seu fim de semana com muita alegria alto astral, a missão tá sendo cumprida, não tá? Delícia de sequência, né? Bom, segura a ansiedade, que logo mais tem mais uma sequência impecável pra você.
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4: 6h42.
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0: Meus amigos, tem gente animada por aí? Oh, que alegria, hein? Alto astral, música boa. Esse é o nosso Ritmos. É a receita do programa Ritmos para deixar o seu fim de semana inesquecível. Prepare-se, porque vem chegando uma sequência toda gostosa, toda eclética. Mais uma seleção de tirar o fôlego, entra em cena com o nosso Ritmos para todos os gostos. Então, bora, bora. Vem curtir com a gente, Marília Mendonça. Esse som incrível, maravilhoso, é o segundo amor da sua vida.
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1: Salve de palmas. Panda, meus queridos. Calcinha de Renda, parceria com Gustavo Lima. Essa faixa que faz parte do projeto Fora do Padrão, o seu álbum de estreia. Bom, com essa energia contagiante, a gente encerra mais um bloco do nosso Ritmos. É bom demais ser a sua companhia nesse fim de amigos queridos, ó. Fica ligado porque o nosso encontro continua no próximo bloco com muito mais música.
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5: 6h55.
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1: E já estamos de volta!

0: ninguém parado. Ó, se você gosta de diversidade, boa vibração, então, com certeza, o Ritmos é a sua melhor parada. Vamos agora com o Natan e o sucesso Aproveita Que Eu Tô Obrigado. Parceria com Zé Vaqueiro, meus amigos, do projeto Paredão do Natan.
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0: Yasmin Santos. Nem a pau, essa parceria com Simone Mendes. Essa música faz parte do projeto Eu e Yasmin Santos e tá bombando no Brasil inteiro desde o lançamento lá em 2024. Agora abram alas, que o nosso queridão vai fazer a sua última participação aqui, Edu Ferreira em Fatos e Boatos.
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3: Trabalhar em grandes empresas de tecnologia deixou de ser algo legal para virar um mico em encontros amorosos nos Estados Unidos. Parece que esse pessoal virou o vilão da vez. Os profissionais dessa área contam que estão levando vários foras em encontros porque as pessoas acham as empresas de tecnologia gananciosas, injustas e ruins para a sociedade. Um engenheiro de 23 anos que ganha mais de R$1 milhão por ano teve que começar a mentir sobre o trabalho depois de ser chamado de diabo por uma mulher em um encontro. A coisa ficou tão complicada que os funcionários da Tesla, por exemplo, agora precisam avisar de cara que não gostam de Elon Musk para conseguir um segundo encontro e provar que não são radicais. Nem o dinheiro no bolso, nem os cargos chiques estão salvando os rapazes do fora.
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0: Valeu, valeu, Edu. Ele volta na próxima edição do Ritmos, lá no próximo fim de semana. Mas eu e você continuamos assim, ó, coladinhos. E agora, ao som de Ana Castela. Olha onde eu

0: aqui no nosso Ritmos. Ó, uma pausa rapidona, mas a energia continua no topo. Segura que tem mais som vindo por aí, já já.
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4: 7 e 9.
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0: E já estamos de volta. Som na caixa, meus amigos. Fim de semana pede uma trilha sonora que acompanhe o nosso ritmo, né? Bom, seja pra relaxar, pra curtir com os amigos ou pra quem tá trabalhando também. É, a gente separou mais uma seleção super eclética que vai direto ao ponto, né? Que é se divertir e relaxar e curtir a vida, mesmo pra quem tá trabalhando. É bom demais. Uma música linda, vem com tudo. Separei Zezé de Camargo, Irmão da Lua, Amigo das Estrelas, esse clássico lançado em 2003 e agora relançado pelo Zezé.

0: aniversário. Não namora, essa parceria maravilhosa pra lá de especial dos padrinhos Zé Neto e Cristiano. Essa música faz parte do DVD Por Vocês. Que energia boa, né, meus queridos? Olha só, daqui a pouquinho a gente tá se aproximando da reta final. Mas a animação do seu fim de semana continua com tudo. No próximo bloco tem a nossa saideira, não vai perder, viu?
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4: 7h23.
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0: Atenção, atenção, meus amigos, estou de volta! Entramos na reta final do nosso Ritmos, um programa que coloca o seu fim de semana no passo certo, no balanço gostoso. E para fechar com chave de ouro, preparamos uma última sequência inesquecível, cheia de vibração, de sons que você ama. Então, ó, vou soltar o som daqui e você arrasa daí, tá bom? Começando com duas duplas incríveis. Jean Giovanni, Bruno Marrone, Me Faz Te Odiar.
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0: aí, Zé Felipe e Ana Castela, pra encerrar com chave de ouro, Sua Boca Mente. Ai, amigos, desse jeito maravilhoso que a gente chega ao final de mais um Ritmos e esperamos, claro, ter deixado seu fim de semana muito mais leve, alegre, recheado de energia boa. Ó, agradeço demais pela sua companhia, viu? Um excelente fim de semana pra você, continue na nossa programação e até o próximo Ritmos!
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4: 7:36.
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0: 7h52.
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0: 8 e 5.
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0: FM 8:20.
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0: FM 8:34.
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1: Imagina se o seu ex-amor deixa uma carta pro próximo amor da sua vida. Isso é mais ou menos assim.
2: Pesado, pesado.

0: 8h47.
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2: Coisa linda demais.
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